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0: programa, seu Felipe.
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0: Obrigado, Xande.
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0: Taloko.
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1: Chama. Chama, avião.
2: Oi.
1: Chama.
2: Luquinha Braga,
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0: Vinícius Barazinho.
1: Junto, meu irmão. Segundo.
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1: Ah, se eu soubesse que era bom assim.

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0: segura.
1: Muito bom.
2: Foi. Bate palmas aí, minha gente.
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4: Kleber e Cauã. Foi você.

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0: Wesley. Obrigado.
1: Valeu, parceiro.
0: Bruno Marrom.
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0: Barões da Pisadinha. Salve de palmas, gente!
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0: mas nós gosta de sofrer, né, não? Boa demais.
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1: Hugo Henrique e Jorge.

0: setembro. 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

0: Essa tá cabendo no meu orçamento.
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0: Simone Simaria.
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0: Valeu, Márcia Felipe!
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atenção. Senhoras e senhores, nós iremos pra frente e pra trás nesse barato, nesse compasso, ó. Pra frente, pra frente, pra trás. Comigo, vá!

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1: 6 horas. Repita. 6 horas.
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Queridos amados irmãos e ouvintes, bom dia. A paz do nosso Senhor Jesus Cristo, amor de Maria esteja em nossos corações. Hoje, sexta-feira, dia 4 de setembro, queremos assim pedir as bênçãos do Senhor neste dia, nesta manhã. A salvação do justo advém do Senhor. Então, meus amados, iniciamos em nome do Pai, do Filho e do Espírito Santo. Amém. Que a graça do Pai, o amor do Filho e a comunhão do Espírito Santo esteja com cada um de nós neste dia, nesta manhã, essa sexta-feira que está apenas iniciando. Que o Senhor possa nos fortalecer, nos abençoar a mais um dia. Irmão, quero partilhar o salmo do dia, salmo 36. A bondade de Deus é a fonte da vida. Oráculo da transgressão do ímpio na intimidade do seu coração. O temor de Deus não existe diante de seus olhos, pois com os olhos ele se ilude a si mesmo em seu rancor, não encontra iniquidade. As palavras de sua boca são falsidade e traição. Desistiu da sensatez e de fazer o bem, em seu leito medita falsidade. Está firme sobre um caminho que não é bom, e não quer afastar-se do mal. Javé, tua misericórdia está nos céus, e tua sinceridade chega até as nuvens. Tua justiça é comparada às montanhas de Deus, e teus julgamentos são como um grande oceano. Javé, tu salva homens e animais. Como é preciosa tua bondade, ó Deus. Os filhos dos homens se abrigam à sombra de tuas asas. Eles se fartarão com a gordura de tua casa e farás beber de um rio de delícias, pois em ti está a fonte da vida e em tua luz nós vemos a luz. Conserva tua bondade para que te conhece, e tua justiça para os retos de coração. Não venha sobre mim os pés dos soberbos, e as mãos dos ímpios não me expulsem. Aí mesmo se prostraram os que praticam a falsidade, caíram e não pode mais se levantar. Amém. Aleluia. Então, meus amados irmãos e ouvintes desta palavra, deste salmo, a bondade de Deus é a fonte da vida. Que possamos sempre beber água desta fonte. A fonte da vida que é o nosso Deus, o nosso Pai, o nosso Senhor Jesus Cristo. Então, por isso, nesta manhã, que possamos nos entregar a nossa vida, a nossa família, os nossos problemas, as nossas limitações, as nossas dificuldades deste dia, desta manhã. Temos esse Deus que é fonte de vida. Então que possamos beber da água desta fonte, essa fonte que não seca, essa fonte que não se cansa de nos fortalecer a cada dia, a cada manhã. Então por isso, louvamos e agradecemos a esse Deus, ao nosso Pai, hoje.

e sempre. Amém. E o anjo do Senhor anunciou a Maria, ela concebeu do Espírito Santo. Ave Maria, cheia de graça, o Senhor é convosco. Bendita sois vós entre as mulheres, bendito é o fruto do vosso ventre, Jesus. Santa Maria, Mãe de Deus, rogai por nós, pecadores, agora e na hora de nossa morte. Amém. Eis aqui a serva do Senhor, faça em mim segundo a vossa palavra. Ave Maria, cheia de graça, o Senhor é convosco. Bendita sois vós entre as mulheres, bendito é o fruto do vosso ventre, Jesus. Santa Maria, Mãe de Deus, rogai por nós, pecadores, agora e na hora de nossa morte. Amém. Rogai por nós, Santa Mãe de Deus, para que sejamos dignos das promessas de Cristo. Oremos. Infunde, Senhor, como vos pedimos a vossa graça em nossas almas, para que nós, pela anunciação do anjo, conhecemos a encarnação do Cristo, vosso Filho. Pela sua paixão e morte na cruz, sejamos conduzidos à glória da ressurreição. Por nosso Senhor Jesus Cristo, vosso Filho, que é Deus convosco, na unidade do Espírito Santo. Amém. Meus amados irmãos e ouvintes, vamos ouvir essa primeira canção de hoje. E através dessa canção possamos assim aclamar esta palavra de Deus que vamos receber. Está lá no Evangelho de Lucas. Lucas capítulo 5, verso de 33 a 39. Vamos aclamar essa palavra que possamos assim ficar em aliança com o nosso Deus através dessa primeira canção.

meus amados irmãos e ouvintes desta palavra. Vamos ouvir a palavra de Deus. Está lá no Evangelho de Lucas, Lucas 5, capítulo 5, verso 33 a 39. O Senhor esteja convosco, Ele está no meio de nós. Proclamação do Evangelho de Jesus Cristo, narrado por evangelista Lucas. Glória a vós, Senhor. Então lhe disseram os discípulos de João: jejuam com frequência e realizam preces também. Os fariseus fazem o mesmo, mas os teus comem e bebem. Mas Jesus lhe disse: acaso podeis fazer com que os convidados para o casamento jejuem enquanto o noivo está com eles? Mas virão dias

0: quando o noivo lhe será tirado. Então jejuarão naqueles dias. Ele disse uma parábola: ninguém rasga um retalho de um manto novo para colocar em um manto velho, senão rasgará o novo, e o remendo do novo não combinará com o velho. Ninguém põe vinho jovem em odres antigos, senão o vinho jovem romperá os odres e se derramará, e os odres se perderão. Mas vinho jovem posto em odres novos. Além disso, ninguém que tenha bebido vinho antigo quer do jovem, pois diz: o antigo é melhor. Palavra da salvação, glória a vós, Senhor.
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0: Então, meus amados irmãos e ouvintes desta palavra, deste evangelho, hoje, neste dia 4 de setembro, né, que tem como título: a salvação do justo advém do Senhor. Que possamos correr atrás da nossa salvação neste dia, nesta manhã. Então, o nosso comentário de hoje, esta palavra, nossa reflexão, diz que o jejum estava prescrito para o dia das expiações. Seguindo os costumes religiosos, os fariseus também jejuavam no segundo e no quinto dia da semana. E antes das grandes festas, aos que parece, João Batista havia incentivado o jejum aos seus discípulos. Então, como penitências pelos pecados, Jesus não negou o valor do jejum, mas deu-lhe nova motivação, associando a prática à nova aliança. Então, para exemplificar e incompatibilidade das intenções, propôs duas atitudes que facilmente podiam ser verificáveis. Pano novo é mais forte que pano velho, e odres novos é mais forte que odres velhos, feitos de couro. Então, é preciso não perder o velho costume, mas, para tanto, é necessário que seja ressignificado por uma nova motivação. Então, jejuar quando o noivo for tirado do meio dos convidados. Então, a alusão ao seu mistério pascal reorientou a prática do jejum. Então, meus amados, esta palavra vem nos mostrar que o jejum faz parte também da nossa penitência pelos nossos pecados. Então, precisamos voltar a esse Pai, a esse Deus, que possa perdoar os nossos pecados. Mas de que formas vamos jejuar? Muitas formas, muitos fatores. Precisamos jejuar das coisas que não agrada a Deus. Precisamos tirar muitas coisas do nosso dia a dia, coisas que não agrada a Deus. Então, isso também possa nos leva até Deus, mas precisamos de todo o coração. Precisamos pedir de todo o coração, puro e limpo. O Senhor, ele nos fortalece a cada dia, a cada manhã, mas precisamos nos voltar, precisamos retornar a esse amor, para cada um de nós, esse amor de Cristo, esse amor que nos fortalece, esse amor que nos tira do pecado. Mas precisamos também jejuar, ou seja, nos afastar das coisas que não agrada a Deus. Então, nesta manhã, neste dia, hoje, precisamos voltar para Cristo. Precisamos entender a palavra, precisamos compreender o que o Evangelho vem nos mostrar neste dia, nesta manhã. Esse evangelista Lucas vem nos alertar sobre a palavra de Deus, sobre o amor que nós temos para com esse Deus que nos fortalece. Então, precisamos nos afastar, precisamos fazer a nossa oração, precisamos jejuar, para que assim possamos nos aproximar ainda mais desse Deus Todo-Poderoso que nos fortalece a cada dia, a cada manhã. Louvado seja nosso Senhor Jesus Cristo, para sempre seja louvado.

no especial aos nossos patrocinadores deste mês de setembro, que Deus, com sua alegria, com a sua fortaleza, possa estar sustentando a cada uma e a cada um irmão colaborador do nosso programa. Por sim, vocês, né, não iríamos ao ar levar essa palavra de Deus, o melhor da música católica, até o seu coração. A dona Justina Santos Sanches, a Rosanira Coelho e família lá de Vila Nova, a Marinalva de Jesus Garros Carneiro, Raimundo Maciel do Pontal de Arari, Miguel Bonésio Cardoso, Beatriz Juncal lá de Arari, Zé Pereca do povoado Cachoeira, Rosalvino Jaime, Evaristo Almeida, Dico Boré e família, José Raimundo do povoado Caçoada, Mocinha do povoado Caçoada, Cléris Silva Guzmão, Veríssimo de Nazaré Coelho, Francisca Quaresma Gama, Terezinha de Jesus Lima e família, Arias Pereira Barbosa, Senhorinha Fernandes de Ribamar, André Marinho, Zacarias e Marinete de Gameleira, Santana do Marajá, Patrícia Laura, Marinúbia Cerqueira, Antônia Rosa Jardim, Helena e família, Janil de Souza Chaves, Iracema Santos Maciel, Marilene Zeca e família, lá de Vila Nova, Bispo e Graça, Professora Sandra, Mercedes Vieira e família, Dona Deusima Souza, Livramento Souza Vieira, Iracema de Jesus Souza, Jaime Pires, Rosa Chave Pires, Chagas Maria e família, lá de Jussarauzinho, José Moraes e Raimunda, São Luizinho, Francisco Xavier de Boa Vista, Alcide Cristiane, Damiana Lopes Barbosa, Gilvan de Nazaré Rodrigues Sarmento, Santo Ilho e família de Bonfim, lá de Arari, Seu Digé e Divina de Coque, Alana de Coque, Raimundo Félix Cardoso, Carlinho do Povoado, São Luizinho, Cajari, Nauro Pinto Júnior, José Raimundo Pinto II, Professora Suelita, Professor Moraes, Jussara e família, Elismar e família do Povoado Melo, Isília de Jesus, Rosa dos Santos, Nunu do Povoado São Benedito, Antônio Valdeci Maciel de Arapari, Desterro Maciel e família de Jussarauzinho, Socorro Abreu e família, Rosa da Graça Marinho e família, Cassiano Lisboa, Isadora Alves Marinho, Adelaide Ferreira, Dona Ana Lúcia Santos Pereira, José Rodrigues Raposo, Wagner da Silva Vieira, Lindinéia Mesquita Vieira, Luzanira da Silva Vieira, Lídia Mendes Costa, Dozima Silva, Maria Isabel dos Santos, Tony e família, Luzia Reis, Professora Sônia Pestânia, Jovenília Almeida do Povoado Arroz, e o Denei Alves e Francisca Alves, tá bom? Então que Deus, com sua infinita bondade, possa estar derramando a sua bênção, a sua graça a cada patrocinador do nosso programa. Que Deus possa fortalecer a vida de cada um neste dia, nesta manhã. Que possamos assim ouvir a palavra de Deus, o melhor da música católica, né, através aqui da 89,9. Tá? Então, nosso muito obrigado a cada colaborador, a cada patrocinador do nosso momento, para que Deus possa fortalecer ainda mais. Tá? Meus irmãos, quero fazer um convite todo especial à festa Nossa Senhora de Nazaré, que está acontecendo hoje, dia 4, sexta-feira, sexto dia da novena. A programação às 18h30, com música instrumental. Às 19h, novena de Nossa Senhora de Nazaré. Às 19h30, tem Santa Missa, presidida pelo Dom Giuseppe, lá da Diocese de Grajaú. E os novenários de hoje, a Comunidade Perpétuo Socorro, Terço dos Homens, empresários, moradores da Travessa e da Rua João Alves da Silva. Tá? Os responsáveis de hoje é José Maria, Gé Alisson, Otto, Wilna Jardim e Lena Brito. Tá bom? E durante toda a programação, das 19 às 21 horas, temos confissão também na Igreja Matriz. Tá bom? Quem está confessando é o nosso padre
Joelson, tá? E às 9 horas no Largo de Nazaré temos cantores da terra. Então você é nosso convidado todo especial para participar do festejo de Nossa Senhora de Nazaré 2026, tá? Que Deus possa nos fortalecer, alimentar ainda mais a nossa fé através desta festa, a nossa mãe intercedendo por cada um filho e filha junto a seu filho Jesus Cristo. Que o Senhor possa nos fortalecer ainda mais, tá? Quero mandar um alô especial às nossas comunidades da região, do Jota, Jaguari, Jacareí, Jussarau, João Diogo, né? Que Deus possa fortalecer a cada um e a cada uma, né? Missionária desta palavra de Deus também. Aos nossos irmãos também da região do Japão, região de Coque, na paróquia, né? Quase paróquia de Coque também, que o Senhor possa fortalecer todo o povo de Deus, todos os missionários, né? Que com a sua gratidão, com a sua missão, que possamos levar a palavra de Deus e ouvir também a palavra de Deus, que possamos transmitir esse amor que Deus tem para cada um de nós neste dia, nesta manhã. Então, meus amados irmãos, foi um prazer, uma alegria estar mais uma vez levando a palavra de Deus, o melhor da música católica até o seu coração. Eu mesmo, o Adson, uma alegria estar sempre aqui, tá? Levando a palavra de Deus, o melhor da música católica, que o Senhor possa nos fortalecer, nos alimentar desse amor de Deus, que possamos nos alimentar através da palavra, através da Sagrada Escritura, neste dia, nesta manhã, hoje, dia 4 de setembro, que possamos pedir assim as bênçãos do Senhor, para que possa nos fortalecer ainda mais a esse amor que Deus tem para cada um de nós nesta manhã. Estávamos aqui, né, e sempre vamos levar a palavra de Deus aqui através da 89,9, Grupo de Comunicação Jorge Moisés, nosso amigo Nonato aqui na mesa de áudio, que o Senhor possa nos abençoar. Estávamos aqui e sempre vamos estar. Em nome do Pai, do Filho e do Espírito Santo. Amém.

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1: Rádio Cidade de Vitória, informa a hora certa.
2: 6:30. Repita, 6:30.
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4: O consumo excessivo de açúcar na infância pode trazer consequências para a saúde ao longo da vida. Segundo a nutricionista e professora do curso de nutrição da Universidade da Amazônia, UNAMA, Tiffany Mendes, os primeiros anos são fundamentais para a criação de hábitos alimentares saudáveis.
5: Crianças até 2 anos de idade não devem ingerir açúcar adicionado e nem alimentos industrializados. A ingestão de alimentos com esse perfil faz com que as crianças tenham maior predisposição ao desenvolvimento de doenças como obesidade e diabetes, além de doenças orais, como por exemplo as cáries.
4: Além de contribuir para a prevenção da obesidade e do diabetes, a restrição do açúcar busca também favorecer a saúde bucal e ajuda a criança a reconhecer melhor o sabor natural dos alimentos como frutas e verduras. A nutricionista Tiffany Mendes dá uma dica para a preparação de lanche saudável para as crianças.
5: Utilizar formas, estratégias para que essa criança consiga consumir alimentos em horários diferenciados, onde ela utilizaria aquele alimento industrializado que de repente já até faz parte da rotina. Então existem receitas de iogurtes que são feitos de forma natural, onde não são adicionados nenhum tipo de açúcar e são adicionados somente o iogurte puro e a fruta batida e com sabor muito parecido com o iogurte industrializado.
4: Especialistas ainda reforçam que durante os primeiros meses de vida, o leite materno deve ser a principal fonte de alimentação. A introdução de outros alimentos deve acontecer conforme orientação médica e sem adição de açúcar.
6: João Paulo Seabra, da Rádio Cultura FM de Belém, para a Rádio Nacional Rádio em Cidade, Brasília.
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2: Rádio Cidade de Vitória. 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
3: 6:46. Repita. 6:46.
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5: Nesta edição do Doutor Ajuda, vamos saber mais sobre HPV, papiloma vírus humano. A médica infectologista doutora Helena Rangel nos fala sobre prevenção.
6: Olá, ouvintes! A melhor maneira de evitar a infecção por HPV é a prevenção. Existem várias medidas de prevenção. Eu vou destacar as duas mais importantes. A primeira e mais importante é a vacinação. Essas vacinas são recomendadas para meninas a partir de 9 anos e meninos a partir de 11 anos, idade com alta taxa de resposta e que meninos e meninas normalmente ainda não tiveram atividade sexual e, portanto, não tiveram contato com vírus. A segunda maneira é usar camisinha nas relações sexuais e saber que quanto maior o número de parceiros ou parceiras, maior o risco de pegar HPV. A prevenção é fundamental. Na dúvida, procure um médico clínico geral, infectologista, ginecologista ou urologista.
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1: Rádio Cidade de Vitória. 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
2: 7 horas. Repita. 7 horas.
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2: Rádio Cidade de Vitória informa a hora certa.
3: 7:26. Repita. 7:26.
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0: É o programa do povo! O programa que está aqui já vai fazer 2 anos. Programa da Rádio Cidade 89. A frequência que mais toca no seu rádio. Aqui você fica por dentro de tudo que está acontecendo, né? No mundo da política. Aqui, meu irmão, no Maranhão o bicho está pegando fogo. Falta praticamente 30 e poucos dias para as eleições. E o que se vê? Tá todo mundo correndo para lá, correndo para cá. Inaugura um negócio aqui, inaugura outro ali. E vamos para ali, vamos para acolá. Quer destruir um negócio aqui para poder fazer de novo, muito pouco tempo. Mas é assim, todo mundo correndo contra o tempo, né? E agora a gente tem o prazer, mais uma vez, de dizer obrigado, meu Deus, por mais um programa, por mais um dia, estar aqui junto com vocês. Afinal de contas, vocês é que faz parte de toda essa audiência do nosso programa. Muito obrigado. Você que está acompanhando via rádio, você que também agora pode vir através do aplicativo TikTok, e a gente vai falar com todo o Brasil. Obrigado, meu povo. Obrigado, meu Deus. Ai, menino velho. Hoje, sexta-feira, 4 de setembro. Finalmente chegou o mês de setembro. Amanhã, missa, né? A 24ª missa do vaqueiro. Que vai ser bem aqui, né? Bem aí na praça. Alô, Marquinhos. Quem é aqui, Marquinhos? Tchim, tchim, nenenenen. É o nome todo junto aqui, mas acho que é Marquinhos. A gente separa esse nome aí, macho, velho. Fica ruim até pra gente ler. É verdade. É o nome tudo junto. Lembrando também a cada um de vocês. Ele tá aqui hoje. Tá por aí. Almeida Souza daqui a pouco fazendo aí uma grande visita. Aqui em Vitória do Mearim. É o nome dele. Almeida Souza. Ele já sabe como é que é. Vou mesmo chegar logo na manhã de amanhã, também amanhã, para já saber como é que é. Para quem sabe, né, daqui a 2 anos, você que está no comando aí para poder realizar uma das cavalgadas, tenho certeza que vai ser muito, muito, muito, muito bacana. Porque ele ama muito esse esporte, a cavalgada. O Almeida gosta de cavalgada, de vaquejada, de tudo que tem cultura. Ele dá valor, ele dá incentivo. Ele apoia, porque um gestor, ele tem que incentivar, né? Como é que o cara vai poder fazer cultura, ele vai ter que ir para outro município, outro estado? Não, ele tem que fazer na própria cidade. E ele sabe que ele vai fazer, ele vai ser destacado, vai ser observado. Cultura é maravilhoso, cultura muda a vida das pessoas. Ela tem uma facilidade de dar uma condição de vida digna, né, para esses profissionais desta área. É por isso que tem aí o Josivaldo do Arrocha. Josivaldo do Arrocha era um menino que lá da Ilha do Japão, tinha tudo para não dar certo. É porque é um menino que vem de família de baixa renda, né, dificuldades. Você sabe como é que é, bastante filhos. Muitas mães, né? Muitas mães são aí mães solteiras, tem que ser a mãe e o pai, educá-los para poder fazer as coisas, comprar sandálias. Eu lembro lá em casa, meu pai e minha mãe morreu, meu pai morreu na companhia da minha mãe. Mas nem todo mundo é assim, né? Tem pessoas que já é diferente, tá? E aí a gente tem que respeitá-las, porque ninguém sabe, só sabe quem, onde o calo tá apertando bacana, quem calça o sapato, tá? E às vezes é muito melhor sorte do que mal acompanhado. Mas aí vem um caso, já ficou os filhos. E aí, o que é que acontece? Vem um Josivaldo do Arrocha. É por isso que precisa ser, ter incentivo, ter apoio. Porque quantos Donato Rios, que nasceu também de uma quebradeira de coco, trabalhador rural, seus pais trabalhando com muita dificuldade para manter sua casa. Quantos Josivaldo do Arrocha que vai surgir por aí? E tem que ter incentivo,

tem que saber que quando ele estiver ali, né, naquele momento, procurando um espaço, vai ter alguém que vai dizer assim: opa, você tem talento, venha pra cá, vou te abraçar. E assim, porque o dom é uma coisa que não nasce para todo mundo. Deus bota para alguns, tá bom? E é isso que é importante. Alene, tá aqui junto com a gente também, muito obrigado. E por isso, Almeida Souza, daqui a

Mas é assim mesmo, porque o povo quer estar próximo. Lembrando mais uma vez, Anato Sampaio, os caras estavam me contando que as pessoas estiveram na inauguração, né, do IEMA. Ficou muito bonito, viu? Eu vi uma imagem por cima, não sei se tu viu também. Imagem por cima, bacana e tal, dentro das instalações. Alguma parte, a Marcioneide, a vereadora, fez um vídeo, né? Pegou lá uma captação, não sei se foi ela, se foi alguém da equipe. Muito bonito, muito bonito. Mas segundo as informações, o governador ficou feliz por ter inaugurado, mas o resultado não era bem o que ele esperava, né? O resultado. E ainda teve mais uns contratempos, né? De falas, não para que não fosse para aquele momento, né? Mas que pessoas com certeza desabafaram, acredito eu. Ou seja, e é mesmo, é desse jeito. Política é assim, né? Política é desse jeito. Agrada um, desagrada outros, mas o resultado final do governador parece-me que não foi muito positivo. Mas o importante é que está inaugurado. E agora que os meninos façam bom proveito, os adolescentes, para os adolescentes, que façam bom proveito desta IEMA nova, né? Dessa sede nova. Eu lembro desse terreno que foi comprado na gestão de Doris. Foi. E pelo fato, não foi muito barato. Foi, acompanhou o preço de mercado. Comprou na época de César Everton. César Everton, ele era o proprietário daquela área, foi, comprou e deu muita dificuldade, deu muito trabalho para poder preparar toda a documentação, porque o município precisava de documentação e ele correu atrás até que conseguiu, né? E aí então ele teve a contrapartida. Então bora, Dona Neto Sampaio, agora são 7:41 de música, vamos começar hoje. Ontem me pediram uma música que a gente já tinha finalizado o programa, eu disse que nós ia tocar hoje. Então nós vamos começar com hoje, Eu Vou Me Separar, Frank Lopes, ou então com qualquer um outro, Zé do Brega, parece que canta essa música também, tá? E toda a rapaziada boa que está acompanhando o nosso programa aqui em Miranda do Norte, obrigado pelo carinho. Alô você de Miranda do Norte, muito obrigado. Alô você de Cajari, toda a rapaziada boa de Viana, alô você de Matinha, é? A você de Penalva, São Vicente de Ferra, São João Batista, enfim, Conceição do Lago Açu, Igarapé do Meio, você de Pindaré, você de Santa Inês, você que está acompanhando o nosso programa em Anajatuba, Santa Rita, muito obrigado. Itapecuru, alô galera de Itapecuru, oh, tá no jeito, Donato Sampaio? Então vamos, são 7

aí, Frank Lopes, ouvemos agora, são 7:45 na cidade de Vitória do Mearim. Falamos aí agora para toda a Baixada Maranhense, 81 municípios que recebe o sinal da 89,9. Trabalhamos sempre no oferecimento. Alô, Gagá, forte abraço, meu garoto. Gagá, o Glauber Raposo, como é conhecido, amigo da gente. O Luiz do Amazonas, muito obrigado pelo carinho. Ao Jânio Batalha, a doutora Tassiana, tá? 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O Eduardo Lima, que recebe um abraço, né? Ele que é advogado, é bem aqui, de São Lourenço. Forte abraço para você, querido. 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Olha aqui, Centro Médico Santa Vitória, também quem está aqui junto com a gente é o nosso caro amigo Salto Lima, esse que é vaqueiro, vaqueiro e doutor. Alô, doutor, vim falar com o senhor. Fala, doutor. Um abraço, meu amigo. Forte abraço, o vereador Roberto Prazeres, muito obrigado pelo carinho. A Lucinha Marinho, a massoterapeuta, bem da Vila Reginaldo. Ela disse, não é, como é que ela disse? Não é Vila Reginaldo, é Conjunto Nova Vitória. É, eu digo Vila Reginaldo, ela é do Conjunto Nova Vitória. Então é Conjunto Nova Vitória, né, Lucinha? Forte abraço pra você, minha linda. 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E ela, eu não sabia, Nanata, ela também já trabalhou em rádio. Ela, Lucinha Marinho. Alô, Lucinha, um cheiro pra você, querida. Também quem está aqui junto com a gente é... Cadê? Cadê, rapaz? A dona Marisa. Oi, dona Marisa. Um forte abraço lá do Monte Alegre, tá? Cajá Pior. Muito obrigado. 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Como é que você vai concorrer aos R$5.000? 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Eu com certeza acho que você ganha ali uma cartela, eu acho que é isso, tá? Eu acho que é desse jeito aí. Aí o cara já leva a cartela pra marcar no dia. Aí ele chega lá, pedra 09. Aí o caba, marquei. Mas eu ganhei um monstro, viu, Danato Sampaio? Eu marro um secretário de transporte lá de uma cidade de Minas Gerais. A pedra foi 48, né? Lembro que fosse hoje. Na hora que o caba disse, tem gente armado. Eu digo, tem. Que só da minha. Aí o caba disse, a pedra 48. Eu digo, bingo. Aí o caba disse outro também do meu lado, bingo. Eu digo, agora lascou, nós dois tá mentindo. Vou ver qual é que tá. Aí eu passou, ele primeiro foi a minha, ele conferiu, eu digo, a minha tá certa. O do caba lá vai dar errado, quer ver? Que nada, deu tudo certo também. Nós dois ganhamos um Monza branco, 96, o Monza. Eu digo, como é que nós vamos fazer? Digo, meu, baixa, é fácil. O que é? Vamos partir esse urubu bem no meio. Ele disse, eu compro a tua parte. Eu disse, quem vende é eu, vamos embora. Negociamos, vou fazer um show na cidade, da ganhou o Monza do dono da... Olha lá, engraçado que o Monza era da senhora dona da boate. Tu tá me entendendo como é que funciona? Quando eu cheguei pra me apresentar, 9:30 PM, ela disse assim, ei, cantor. Eu digo, oi, querida. Você poderia comprar essas duas cartelas que faltam. Nanata, era só duas, né? Que ela me trouxe assim. Eu digo, quanto custa? Na época, Nanata Sampaio, parece-me que era R$5. Era muito dinheiro, Nanata. R$5, viu? Era muito dinheiro na época. Aí eu digo, me dê as duas. Nanata, eu escrevi bem assim, ó.

atrás da que ganhou. Ó, sorteada. Tá acreditando que foi essa que ganhou, macho? Foi. Por isso que eu digo, gente, acredite, palavras têm poder. Eu tava acompanhando também lá na rede social que tem um quadro de comédia. É, meu patrão, se não me engano, meu patrão chato, alguma coisa assim, minha fazenda e meu patrão, alguma coisa assim. E o cara brincou, Nona, enterrando o cara vivo, tu tá me entendendo? Brincou, fez uma brincadeira de mau gosto. Adivinha, macho? Pois o cara que tava lá enterrado, passou poucos dias e morreu de verdade. Compreende o que eu tô te dizendo, cara? Como é que o negócio é sério? Não brinque com coisa séria não, viu, gente? E não brinque com Deus. Você brinca com qualquer um, menos com Deus. Por isso que eu digo, tem muita gente que se acha que é isso, que é mais do que o outro, porque tá todo dia na igreja, tá isso. Olha, faz o julgamento por você, não faz pelos outros. O negócio não é fácil. Tá aí, é exemplo, viu? Então pronto. Vamos lá, também aqui mandando um forte abraço a toda a galera boa que está curtindo o nosso programa lá na Flor de Lis. Alô, Flor de Lis! Tem aquele pão fresquinho, tem um pão de queijo lá, coisa mais delícia do mundo, gente. Ave Maria do céu. Pense, hein? 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Pronto. Um abraço forte. Até uma todo mundo que está curtindo o nosso programa lá na Ilha do Japão. Lembrando que no dia 11... E amanhã vai ter encontro lá, viu? Vai ter encontros políticos lá amanhã. Eu vou só pegar aqui a agenda direitinho para poder daqui a pouco já falar. Alô, Thiago Marcial, tá na escuta aí, meu garoto? Confirma para mim a agenda de amanhã lá na Ilha do Japão, se tá tudo ok, pra gente já dar aquele alerta aqui pra galera, tá bom? Vê se a agenda. A partir da noite? É a noite? Que horas? Vê aí pra mim só dar um oi aqui pra galera. E lembrando também que no dia 11 a gente vai estar fazendo a grande festa, bem o festejo da Virgem Maria, no Clube do Coqueiro, bem ali, Clube do Coqueiro, a grande festa linda e maravilhosa. E eu tenho certeza que você vai estar lá e não vai perder nada, porque você vai se divertir bastante, tá bom? Se divertir muito, muito, muito, muito, muito. Isso é importante. Eu quero aproveitar e mandar um abraço ao Rei do Carvão. Rei do Carvão, quem é? É o Misa de Sabatista. É o Rei do Carvão, o Rei da Água. Sei lá, qualquer coisa. É desse jeito. Alô, a galera boa aqui também de Jota. Tchan, tchan, tchan. O quê? Jota Santos. Lá de Minas Gerais. Ah, Minas Gerais aqui? Aqui? Que Minas Gerais, rapaz? Aqui é Maranhão. Tu tá vendo eu aqui com sotaque mineiro? Não. Mineiro que fala como é que eu posso dizer, rapaz? Mineiro, uai, uai, né? Uai, parece que é uai, alguma coisa assim. Ô, uai, vamos comer um queijo, uai. Entendeu? Não. Aqui é oxente, menino, tu é doido. Não, aqui é Maranhão. Terra boa. Vamos lá, Nath Sampaio, bora música, bora botar música pra toda a galera. Agora são 7:52 na cidade de Vitória. Vem música pra vocês, só vai dar eu e você. Forrozão!

aí, isso é bom, isso é bom. Agora são 7:55 na cidade de Vitória do Mirim. Nós que trabalhamos no oferecimento também do Grupo Vilense, obrigado pelo carinho. Frango Moraes, Farmácia Luiz Santos. Alô, a casa do campo do meu caro amigo Tiago. Alô, Tiago. Tiago que vai preparar amanhã um café. O café dos vaqueiros, gente. Amanhã é um grande café na casa do campo, né? É, já oferecido, já é o quarto ano que eles fazem isso. É um café. Ei, café, menino. Amanhã dessa eu já tô lá. Não tô demais. É um café muito gostoso, bem aqui em frente realmente da Casa do Campo, tá bom? É, aproveito e mando um abraço também a Zé Raimundo Pinto. Zé Raimundo Pinto que muito tempo ele conduziu a mesa do vaqueiro, né? Trazendo também os grandes aboiadores, Galego Aboiador. Ei, não conto nem as vezes que Galego Aboiador veio na época, só eu entrevistei, quando eu trabalhava numa outra emissora, só eu entrevistei acho que duas vezes, se eu não estou enganado, ou mais, duas vezes que eu entrevistei Galego Aboiador, mas junto com outros. Galeguinho entrevistei acho que uma ou duas vezes, né? Lá na outra emissora eu passei acho que 9 anos, ou seja, então, entrevistei muitas pessoas, muitos cantores, muitos aboiadores, né? Que fazem parte dessa festa. E hoje ainda está na grande evidência, né? Isso é muito legal. É... Nova música 2023, Danilo Silva. Tu és de onde, Danilo Silva? Pois é. E aí, a gente tá aí, né? Levando o nosso trabalho para todo o Brasil. E aqui a gente já está fechando os 2 anos. Na 89 da minha segunda vinda, da minha segunda passagem aqui pela Rádio Cidade. Primeiro programa, ficou 2 anos e meio, se eu não estou enganado. E aí a gente saiu, né? E fomos para uma outra emissora, e retornamos depois de 9 anos e hoje estamos por cá, tá bom? E é isso aí. E vamos que vamos, Mais uma vez lembrando, as eleições estão pegando fogo. Mas nós temos que lembrar que antes mesmo de começar as campanhas, a deputada estadual Solange Almeida, ela fez uma reserva de dinheiro, aqui ó, é isso mesmo, encaminhando então de um projeto, aqui ó, bacaninha, uma verba empenhorada, já passou inclusive, destinou 320 mil para a cidade de Vitória do Mearim para a compra de uma nova ambulância. Isso mesmo, para a compra de uma nova ambulância para entregar à população de Vitória do Mearim. Solange Almeida, ela é uma forma de gratidão, né, pela votação passada que ela teve. Ela que realizou vários projetos aqui, trouxe várias ações do projeto Fazer Mais, levou aí para os interiores, levou para o Jussarauzinho, levou para o Arraial, levou aqui para. Trouxe para Vitória do Mearim, né? Foi para a região do São Benedito, enfim. Então, o negócio que é gratidão. Olha, esse povo já me ajudou. Esse povo, é hora de eu brigar por eles. E lembrou muito bem, foi aprovado demais por tudo, toda a população. É isso que é melhor a gente frisar. Ela fez que qualquer pessoa que tem um sentimento, que tem coração, que é um ser humano, faria. Solange Almeida, ela, antes de começar mesmo na lida, na correria para um lado e para outro, ela já deixou destinado, já certo, já na conta da prefeitura, o valor de 320 mil para a compra de uma nova ambulância. Para entregar à população. Opa, coisa boa! Mais uma, né? Isso é legal. Uma das centenas, várias que ela já entregou. Ela entregou a ambulância no Castelo, lá em Monção. Ela entregou a ambulância em Garapé do Meio. Ela entregou a ambulância em Pio 12, nessa região. Ela entregou a ambulância em Zedoca. Enfim, e é isso aí. É Solange Almeida fazendo esse trabalho. Olá, Sampaio, vamos trazer a música. Olá, tu Sampaio. Traga. Rapaz, eu tô com saudade de ouvir Rasta Chinelos. Rasta chinelo pra arrastar a chinelinha. Hã? Rasta Chinelo, que é pra cá, eu não sei porquê, que não faz sucesso, homem. Mas naquela região de Minas, São Paulo, Mato Grosso, Bahia, eita menino, Rio de Janeiro, Vitória do Espírito Santo,
é pancadão, é pancadão. E eu, Nonato, eu quero depois também trazer Rei Vaqueiro. Gente, Deus age na vida de um homem. Nonato, ontem eu vi um documentário desse homem, de Rei Vaqueiro. Eu não sabia, tu apostaria que Rei Vaqueiro seria de onde, Nonato Sampaio? Do Nordeste? Errou. Paulista. Só que os pais dele são nordestinos, tu tá entendendo? De Minas Gerais, cara, de Minas Gerais não, do Ceará. Cara, eu vi ontem um documentário, na verdade dessa madrugada, que é, essa hora é bom que a gente vai só no, né, buscar ali algumas coisas de alguns artistas e tal, algumas notícias. Eu me emocionei isso. Você já imagina você, ele com uma filhinha e a esposa. Aquele homem foi despejado, Nonato Sampaio. Sabia? Ele foi despejado, meu patrão. O cara não tinha dinheiro para pagar o aluguel. Aí a dona do... O cara que levou ele, a mulher, a mãe desse rapaz que levou ele, precisou da casa. Precisou da casa. E ele sem nem uma arruela no bolso, precisou sair. Aí ele disse que entrou no Classic branco. Na época que era o Classic, que era o auge, né, dos táxis. Tu lembra também que aqui era muito Classic branco, de toda cor. Ele disse, olha, tem uma pousada bem aqui. Pá, tudo bem, tinha uma pousada. Só que ele deixou numa frente da pousada e não tinha dinheiro para entrar. Aí é onde ele começou o dilema. Rei Vaqueiro. Ó, Rei Vaqueiro, eu já gosto das tuas músicas. Eu vou passar a tocar você muito mais que você faz, sabe o quê? Justo valor pro sucesso que Deus te colocou agora. Honrou você. E tu pode ver que aquele cabo, ele tem uma humildade, Leonardo. Ele é diferente de muitos artistas. Ele não faz tipo. Ele não faz pose. Ele faz ali o jeito dele. E ele disse, hoje a minha agenda de show tá lotada. Mas eu me lembro de onde eu vim, de que eu precisei passar para me chegar até aqui. É que eu digo, história. Hã? História linda. Esse cara, você é louco, velho. Muito bom. Eu quero que nós tocar depois aquela música que ele gravou do tum tim tan, tic, tic, tic, entendeu? Do que ele regravou da Companhia do Calypso, que tá um sucesso. É, Companhia do Calypso. Não, Banda Calypso não. Companhia do Calypso. Aquele gravou do Calypso é outra, mas é a anterior dela. Muito boa, muito boa. Que era daquela cantorinha lá, da Maguinha lá. Então é doido, sucesso. É muito bom, muito bom. Então já nós vamos curtir aí, Rei Vaqueiro, que tá um sucesso. Ele trouxe, disse que ele que faz uma escolha de repertório. Escolheu uma do Calypso, né, da banda Calypso, e escolheu também uma da Companhia do Calypso. Se eu não me engano, o nome da menina é, sei lá o nome, ai meu Deus do céu, Mila, isso, é essa mesmo, que parece que agora é até evangélica, né? Pois é, e ele fez muito bem hoje, muito bem hoje, tique tique bupos, com o nome dessa música. E aí com o Rei Vaqueiro, é sucesso, é sucesso. E eu quero mais é que aumente todo o sucesso desse homem, merecido. O cara tem, só no mês desse mês agora, parece que tem 45 shows, né? 45 shows. E vou te contar, viu? Reserva pra ele fazer show demais, ele tem. Vambora. Lá tem já alguma música pronta aí? Então pronto, bora. 7, 8 horas e 4 minutos, gente, na Cidade de Vitória.

Esta chinela, toca, arrasta a chinela. No estado da Bahia, Minas, nesses lugares, nesses estados que eu falei, São Paulo, é agenda lotada. E aqui eu não sei por que razão que arrasta a chinela não vem pra cá. Parece que o povo não aprecia muito esse estilo, né? Acredito eu. É assim mesmo. Vamos lá então. Olha, quem aqui que tá aqui? Doris Rios, obrigado pelo carinho. Casa do Campo, Dulce Turismo, o Comercial Castanheira, Carlos Chaves do Recanto Florido, Prefeitura Municipal da cidade de Arari, administração dela, simplesmente Maria, que promete também um festival da melancia. Se eu não me engano, já é o, acho que é o 49 anos de tradição. Ou é 30, né? 49 anos. É isso mesmo, tá bom? 49 anos de tradição. Um festejo desse, eu vou te dizer. Tem história, viu? Eita, menino. Vai ser bom nos dias 25, 26 e 27 de setembro. Aguarde. Aqui quem tá aqui junto com a gente também é Rei do Milho. Alô, Emerson, Rei do Milho. O Valdinar. O Valdinar parece que ele me falou. Ele estava para São Luís com alguém. Ele que perdeu seu pai recentemente, né? Ele perdeu o pai e agora parece que tem outro parente dele aí, que está, parece-me que está internado, né? Então, melhoras aí para o seu parente, viu, Valdinar? Um abraço forte para vocês. Valdinar, que tem uma lojinha bem aqui próximo da Feirinha do Peixe, né? Bem aqui, pertinho aí, tá bom? Perto do bar do vovô, tá bom? Quem está aqui outra vez com a gente? A galera boa das redes sociais, obrigado. A Arlene Belfort, muito obrigado também. Ao meu amigo Mudim, muito obrigado. Roseira Peças e Serviços, estava também internado. Acredito eu que já saiu. Fiquei de até dar uma passadinha lá. É uma correria danada para um lado e para outro. Meu Deus do céu, o dia é curto. Mas é isso aí. Eu vou dar uma visitada no meu amigo aí, né? Chico Roseira. Forte abraço para você. Roseira Peças e Serviços, Prefeitura Municipal da cidade de Igarapé do Meio, a administração Aldenira Silva, essa que é prefeita, mas antes de ser prefeita, ela era quebradeira de coco. Esta mulher guerreira que tem uma história linda e hoje ela é gestora de uma cidade que o qual tem uma aprovação muito alta, muito bacana, né? Isso aí, Aldenira Silva é seu nome, forte abraço, querida. Meu bem, quem está aqui junto com a gente, o Almeida Souza, o amigo do povo, que daqui a pouco vai estar. Eu acredito que ele deve já estar, se ele já estiver dentro de Vitória do Mearim, mas está chegando em Vitória do Mearim. Almeida Souza, seu nome, o amigo do povo. Quem está aqui também, tem um cafezinho aqui. O cafezinho do tio parece que está acontecendo aí, né, Gordana? Parece que o homem está. É ele. É bom demais, bom demais. Todo mundo merece uma segunda chance. É isso aí, dessa forma, dessa natureza. 8 e 9, Lanato, tem um forrozinho que a gente falou agora, que é o forró do cara que mais toca nesse momento, é o Rei Vaqueiro. O Rei Vaqueiro, uma história linda, esse cara que passou muita necessidade, foi despejado na casa, junto com a esposa, junto com a filha. É que eu digo, casamento hoje, não, no casamento, existe sim casamentos duradouros, existe mulheres sérias que querem compromissos sérios, existe, como existe também homens que querem compromissos sérios, mas a maioria não quer, mas uma minoria ainda acredita, porque uma mulher dessa aí, ó, hoje tenho certeza que o Rei Vaqueiro também dá com certeza tudo que merece para sua rainha. Se já deu o rei, tem que ter a rainha, né? Então, com certeza. E essa música só retrata mais uma lida de um cara batalhador que Deus chegou e disse assim: você é o cara, rei. Bora, bora, bora, que é a tua vez, rei. Levanta, rei, bora, rei, canta, rei vaqueiro.

0: paulista com espírito nordestino.
1: É, ele disse assim, eu nasci em São Paulo, mas meu pai, minha mãe é de Fortaleza, do Ceará, né? Pronto, é por isso que tem no sangue. Deve ter comido muito cuscuz com ovo, né? Verdade. É, tá bom. Tempo bom. Ei, meu filho, é tempo bom. Eu sei que nem todo mundo tem condição de dar tudo que os seus filhos quer, precisa ali, né? Que tá ali e tal. Mas é tão gostoso você contar na companhia dos pais, né? Almoço, a janta, a roupinha, a escola, vem, brincadeira e tal. É um momento muito bom, muito bacana. Eu lembro disso demais, né? E agora recomeça uma nova vida quando você arruma a família. Aí você já, né, tem que estar estruturado para poder estar pronto para os desafios, que eles não são poucos. Não são poucos. Porque é que tem muita gente que prefere mil vezes morar com a mãe até a mãe morrer. Morre, deixa lá e tal, ele vai morrendo, ele vai ficando lá aos pouquinhos. Aí fica na casa de um pouquinho de uma, aqui na casa de outra e tal, assim por diante. Porque ele não quer chegar assim cedinho, dizer hoje, rapaz, eu tô com 2, 3 filhos, tem que sair cedo, pegar um choque, botar nas costas, né? Fazer um negócio aqui para me poder fazer uma diária, um negócio, tá? Porque muitas pessoas têm oportunidade hoje de estudar e não querem. Não, porque, olha, estude, homem, estude o quanto você pode. Quanto mais estuda, melhor. Porque um dia tu vai lembrar de todas as oportunidades que tu poderia ter tido na vida, portas que se fecham na sua cara, e você vai dizer assim: é bem que meu pai merece. Eu não escutei meu pai, ele não está mais aqui para me sustentar, ele não está mais aqui para me dar conselho, e agora? Agora é tarde, pai. Leite derramou. Você tem que bater e pegar no pai. Pesado mesmo. No pesado. E aí você tendo um estudo, as oportunidades, elas surgem facilmente, você tem uma vida bem mais fácil do que foi seu pai para lhe criar. Então aproveite. Aproveite. Ah, mas eu quero logo ter um negócio, fazer isso, fazer aquilo. Sou, mas estude. Em qualquer lugar, isso é a única coisa que ninguém vai conseguir tirar de você. É o estudo. E vai te ajudar demais, viu? De verdade. Olha, Patrícia está pedindo a música Incondicional com Bonde do Vaqueiro. A mesma a gente vai mandar aí para o menino que está completando. Ele está pedindo a música Catuá com Amendoim, feliz aniversário. Vamos tocar para ter Incondicional, Bonde do Vaqueiro. Ó, o meu aniversário passou do lado do seu pai, que eu fui lembrar com 2 dias. Foi agora, em agosto. Pra você ver que a correria é tão grande. Aí meu filho disse: pai, hein? Parabéns. Parabéns pro quê, rapaz? Seu aniversário, rapaz. Vixe, meu filho. É mesmo, é? É. Rapaz, tá certo. Tá bom, meu filho. Tá bom. Recebido aí com muito carinho. Então é assim. Correria, aniversário, coisa bacana, né? Então a gente vai bater aqui, ó. Alô, quem tem aqui? Abílio, tudo bom? Bom dia. Meu amigo, cadê o nosso amigo Carlos? Ah, Abílio, rapaz, ele tá, eu falei com ele poucos dias, Abílio. Abílio tá onde? Tá em São Paulo, Mato Grosso, meu amigo, velho? Pois é, ele tava, aonde não, rapaz, Igarapé do Meio, ele tava, viu? Ele me falou comigo aí. Então vamos trazer música Incondicional, Bonde do Vaqueiro tá no jeito. Pronto, 8:18, Brasil.

Bom demais, lembrando mais uma vez aí, incondicional, o bonde do vaqueiro foi pra Patrícia, quem tá aqui junto também com a gente, a galera do Itabocal, lembrando a todos vocês de Itabocal, tá vindo aí a grande domingueira, isso mesmo, 13 de setembro, lá no Brisa Bar, em Itabocal, o Johnny tem um prazer de convidar todos vocês pra marcar presença, olha aí, que legal, então pronto, você já sabe, né? É o dia 13, meu povo, lembrando mais uma vez também, vem a festa, galera, vem a festa, Bia aí, você que quer uma internet de qualidade, é Solute. Chegou Bia aí do meu caro amigo Thiago. Alô, Thiago, forte abraço. Ah, Solute. Ah, mas eu preciso de uma internet veloz, pois ela é veloz, tá bom? Bacana. Alô, bom dia, um abraço, Donato. Um abraço e Nonato, tá bom, valeu. Nivaldo Silva, forte abraço pra você, Nivaldo. Deixa eu ver aqui. Quem está mais aqui junto com a gente? Eu já falei aqui da festa, já falei. Lembrando que sexta-feira, no dia 11, a grande festa lá no Clube do Coqueiro. Clube do Coqueiro, Ilha do Japão, fazendo essa grande festa bacana, festejo da Virgem Maria. Você é nosso convidado. Gente, o apoio total ao Almeida Souza. Nunca maltrate alguém quando estiver subindo, porque um dia pode encontrá-las quando estiveres descendo. Fica essa última de hoje para o nosso amigo Samuel. Valeu, Samuel. Forte abraço. Fique com Deus. Tchau, tchau.

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2: 8:25. Repita. 8:25.
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5: 8:32. Repita. 8:32.
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9: Olá, meus irmãos, olá, minhas irmãs, olá, ouvintes dessa emissora. Está começando a partir de agora no seu rádio um programa que vai mudar sua vida, o programa que vai impactar sua vida, o programa que vai levar até você uma mensagem de fé e esperança. Hoje, sexta-feira, é com as graças de Deus, a luz do Divino Espírito Santo e a proteção dos orixás que a partir de agora passamos a apresentar o programa Uma Luz em Sua Vida. 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Está começando o programa Uma Luz em Sua Vida, com a permissão de Deus e a proteção de todos os orixás. Então, meus irmãos, então, minhas irmãs, eu quero falar com você que sofre com doenças misteriosas, você que está passando por um momento difícil na sua vida. Você, meu amigo, você, minha amiga, que está sofrendo com amor não correspondido, você que perdeu o grande amor da sua vida e quer tê-la de volta em poucos dias, eu quero falar também com você, meu irmão, você, minha irmã, que sofre com problemas financeiros, você que está com os caminhos fechados, você que vem sofrendo com a queda no comércio, negócios embaraçados, você que tem um automóvel ou um imóvel para vender e não consegue, você, meu irmão, você, minha irmã, que planta e não colhe, você que a sua lavoura não está produzindo nada, a sua criação está morrendo. Olha, meu amigo, olha, minha amiga, esse programa é para você que está passando por um momento difícil na sua vida. Você, meu irmão, você, minha irmã, que sofre com vício da embriaguez ou drogas, ou tem aí na sua família algum ente querido seu passando pelo sofrimento, pelo constrangimento do vício da embriaguez, vício em drogas, em jogatinas, este programa é para você. Você, meu amigo, você, minha amiga, que está sofrendo com a depressão, com a insônia, com a ansiedade, perturbações mentais, espirituais, encostos, você que vê vultos, ouve vozes, você que tem sonhos premonitórios, sonhos macabros. Olha, meus irmãos e minhas irmãs, fique atento ao nosso programa, pois temos para você uma mensagem de fé, uma mensagem de esperança, uma ajuda espiritual, principalmente para os menos favorecidos pela sorte. Se você está passando por algum momento difícil na sua vida, preste atenção, porque a partir de agora vamos falar com você aqui através do programa Uma Luz em Sua Vida. Você, senhor de idade, que sofre com a impotência sexual, com inflamações. Você, mulher que não consegue engravidar, você, mulher que tem problemas de cistos, miomas, seja qual for o seu problema, pare de sofrer imediatamente. Aumente o volume do seu rádio e ouça com atenção o nosso programa, porque a partir de agora é formada a maior corrente de fé e de ajuda espiritual através do programa Uma Luz em Sua Vida.
10: Você que fez o remédio para minha filha, aí deu certinho, certinho. O nome dela é a Marinette, eu sou mãe dela. Quer dizer, deu certo demais, que ela já tinha andado aí em versos aí, nada, nada. E você foi só eu indicar direitinho, hora, deu certinho, graças a Deus. Primeiro lugar Deus, segundo você, deu certinho, certo, certo.
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atenção, meus irmãos, atenção, minhas irmãs, você que passa por momentos difíceis na vida, você que sofre com doenças misteriosas, doença na qual a medicina não pode resolver, né? Você que já está até desenganado ou desenganada pela medicina, não sabe mais o que fazer. Olha, meu irmão ou minha irmã, essa tua doença pode ser uma doença espiritual. E para isso nós temos a solução. Se você já procurou a medicina, já tomou remédios, já fez exames e mais exames e nada de solucionar o seu caso, nos procure. Abaixo de Deus estamos aqui pronto e preparado com o dom espiritual dado por Deus para resolver até mesmo o seu mais difícil problema. Aqui, o Pai Márcio de Oxalá, o fenômeno das ciências ocultas, esse que não promete, esse que realiza. Eu quero aqui também falar com você que perdeu o grande amor da sua vida e quer tê-la de volta. Por algum motivo, você perdeu a sua pessoa amada e quer tê-la de volta em poucos dias. Estamos aqui pronto e preparado para te ajudar. Você que ama e não é correspondido, você que não tem sorte no amor, você que está com o seu casamento atrapalhado, a tua convivência dentro de casa está mais parecendo um campo de batalhas. Olha, meu amigo ou minha amiga, pare de sofrer imediatamente. Nos procure. Podemos fazer a diferença na tua vida amorosa. Podemos fazer uma amarração amorosa. Podemos trazer o grande amor da tua vida de volta em poucos dias. Enfim, se você não tem sorte no amor, nos procure que estamos aqui para te ajudar. Esse que aqui vos fala, o Pai Márcio de Oxalá, graças a Deus, tem o dom espiritual dado por Deus para fazer a união de qualquer casal em cima da terra. Eu quero aqui também falar com você, meu amigo, você minha amiga, que está passando por problemas financeiros, você que está com os caminhos fechados, você que o teu comércio não vende nada, quando vende não recebe, você que está com negócios embaraçados, você que tem um imóvel para vender, você que tem um automóvel para vender, você que a tua empresa está indo à falência, o teu comércio, você que começou um pequeno negócio e tinha tudo para dar certo e de repente começou tudo a dar errado, tudo que você vai fazer dá errado, meu amigo ou minha amiga, pare de sofrer, você pode estar com os caminhos fechados, pode ter alguém com o olho gordo para cima de você, você pode estar com um mau vizinho, a concorrência pode estar fazendo trabalhos de magia negra para te atrapalhar, para atrapalhar o teu comércio, a tua vida financeira. Nos procure, não importa qual é a tua situação, não importa qual é o teu caso, o importante é você dar o primeiro passo em busca da tua libertação espiritual. Pare de sofrer hoje mesmo. Você que a tua lavoura não produz nada, a tua criação está morrendo. Você dá um passo para frente, dois, três ou até mais passos para trás. Enfim, se nada está dando certo na sua vida, você tem a oportunidade agora mesmo de procurar o maior médium vidente do Brasil, esse que aqui vos fala, o Pai Márcio de Oxalá, diretamente de Cruz das Almas, na Bahia, aqui para a sua cidade. E eu te garanto que abaixo de Deus, você verá a solução para o teu caso em dias e horas marcadas.

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1: Vim aqui a dar meu depoimento, meu agradecimento, que o estado que eu vivia, que eu vinha passando na minha vida, mas depois que eu lhe procurei, hoje eu me sinto uma pessoa diferente. Eu estava sem força para trabalhar, com as perturbações na cabeça, com insônia. Já estava me dando uma depressão tão grande que eu estava pensando em tirar até minha própria vida. Mas tenho 60 dias, uns 2 meses que eu lhe procurei. Hoje minha vida está bem melhor, hoje eu estou conseguindo dormir. Eu não estou sentindo as perturbações que eu sentia, porque eu ouvi um barulho de um carro, eu tinha vontade de sair correndo.

0: E o senhor me disse o que tinha sido feito contra mim, e hoje eu me sinto uma pessoa agradecida. Primeiramente, agradecer a Deus e ao senhor, por o senhor ter me ajudado. E diga às pessoas que vêm sofrendo, porque o que eu passar na minha vida, eu não quero para ninguém. Até um carro que passava na rua eu tinha medo. Estava perdendo a força de viver. Mas obrigado primeiramente a Deus e agradecer ao senhor.
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0: Você, meu amigo ou minha amiga que sofre com vício de embriaguez, vícios em drogas, em jogatinas, você que está passando por esse constrangimento, por esse sofrimento, você que tem um ente querido seu nessa situação, a pessoa bebe e não se domina, chega em casa quebrando tudo, brigando com o esposo, com a esposa, com os filhos, enfim, se você sofre com o vício da embriaguez, o vício da droga, vício no tabagismo, em jogatinas, enfim, se você está passando por esse sofrimento ou tem alguém aí na tua família, algum ente querido seu passando por esse constrangimento, perdendo tudo para o mundo dos vícios, é hora de se libertar, é hora de procurar ajuda. Estamos aqui pronto, preparado com o dom espiritual dado por Deus para resolver até mesmo o teu mais difícil problema. Venha falar com o Pai Márcio de Oxalá. Estou aqui pronto e preparado, capacitado com o grau mais alto da Umbanda, pronto, preparado para te ajudar, para resolver o seu problema em dias e horas marcadas. Se você já procurou pessoas erradas que te prometeram e não cumpriram, se você já bateu em portas erradas, não se desespere, meu amigo. A oportunidade de você estar diante do maior médium vidente do Brasil é essa. Estou aqui de braços abertos para receber você e o seu problema. Nos procure, que abaixo de Deus nós temos a solução imediata para o teu caso, seja ele qual for. Eu quero falar aí com você, meu amigo ou minha amiga, que está sofrendo com a depressão, com a insônia, a ansiedade, você que sofre com perturbações mentais ou espirituais, encostos, você que vê vultos, ouve vozes, tem sonhos macabros, premonições. Olha, meu irmão ou minha irmã, pare de sofrer. Nos procure. Você que vive aprisionado em pensamentos negativos, pensamentos suicidas, você que vem se isolando do mundo, você que quando sai de casa consegue se divertir um pouco, mas quando volta para sua própria casa, não sente paz, não se sente bem. Parece que o mundo está desabando sobre sua cabeça, sobre suas costas. Olha, meu irmão, pare de sofrer. Temos a solução imediata para o seu caso. Você pode estar sendo vítima de trabalhos de magia negra. Alguém pode ter jogado terra de cemitério em cima da tua casa. Olha, meu irmão, nesse mundo de tudo há. E eu te garanto que de nada mesmo você pode duvidar. Porque durante essas décadas trabalhando nessa área espiritual, meu irmão ou minha irmã, eu posso te afirmar que eu já vi tantas coisas, né? Mas te garanto também que abaixo de Deus, graças a Deus, com os meus conhecimentos e com o dom espiritual dado por Ele, nunca perdi uma causa, nunca perdi uma cura sequer. Portanto, pare de sofrer hoje mesmo. Nos procure. Estamos aqui pronto, preparado, capacitado e com o dom espiritual dado por Deus para te ajudar. E você verá a solução do seu caso em dias e horas marcadas. Aqui o Pai Márcio de Oxalá, o fenômeno das ciências ocultas, o médium vidente mais conceituado do Brasil.
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0: Neste momento eu quero falar também aí com você, meu amigo, que está sofrendo com a impotência sexual, você, senhor de idade. Você também que está sofrendo com inflamações na próstata. Olha, meu irmão, é hora de nos procurar. Trabalhamos também com garrafadas de ervas medicinais, capaz de curar o seu problema em dias contados. Você que sofre com impotência sexual, inflamações na próstata, você mulher que quer engravidar e não consegue, você mulher que sofre com cistos, miomas, seja qual for o seu tipo de inflamação, trabalhamos com garrafadas de ervas medicinais que vão te ajudar. E após você fazer uso dessas medicações, você pode até voltar aos médicos e fazer os exames. Você vai ver como realmente essas garrafadas de ervas medicinais são capazes de curar todos esses tipos de inflamações. Olha, meu irmão, olha, minha irmã, seja qual for o seu problema, pare de sofrer imediatamente. Aqui estamos citando alguns dos casos, alguns dos problemas, né? Mas seja qual for o seu problema, não importa. O importante é você dar o primeiro passo em busca da tua libertação, em busca de ajuda. Não fique aí parado como se o teu caso aí não tivesse mais solução. Tem sim. Toda doença tem cura, todo problema tem solução. O importante é você bater na porta certa, que ela se abre.

Você que sofre com maus vizinhos, você que é vítima da inveja, do olho grande, você que está sendo vítima da magia negra, venha, traga todos os seus problemas e deposite em minhas mãos e obtenha, abaixo de Deus, a solução de seus problemas em dias e horas marcadas. 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

0: E agora, meus irmãos e minhas irmãs, ouvintes aqui do nosso programa, eu te convido a pegar um copo com água ou uma garrafinha com água e colocar diante do rádio, diante do meio de comunicação que está levando nossa mensagem até você e fazermos uma poderosa oração. Após o término dessa oração, você pode fazer uso dessa água da forma que você achar melhor. Você pode tomar um pouco dessa água, você pode jogar um pouco dessa água na tua casa, no teu automóvel, na tua roça, que servirá para espantar qualquer tipo de demanda espiritual, a inveja, o mal-olhado. Se você tem inflamações, você pode estar tomando um pouco dessa água, você pode estar lavando algum ferimento. Basta você fazer essa oração com muita fé. Eleve o seu pensamento ao Criador e faça com muita fé. Hoje, a oração de São Jorge.
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0: Eu andarei vestido e armado com as armas de São Jorge, para que meus inimigos, tendo pés, não me alcancem, tendo mãos, não me peguem, tendo olhos, não me vejam, e nem em pensamento eles possam me fazer mal. Armas de fogo o meu corpo não alcançarão. Facas e lanças se quebrem sem o meu corpo tocar. Cordas e correntes se arrebentem sem o meu corpo amarrar. Jesus Cristo, me proteja e me defenda com o poder de sua santa e divina graça. Virgem de Nazaré, me cubra com seu manto sagrado e divino, protegendo-me em todas as minhas dores e aflições. E Deus, com sua divina misericórdia e grande poder, seja meu defensor contra as maldades e perseguições dos meus inimigos. Glorioso São Jorge, em nome de Deus, estenda-me o seu escudo e as suas poderosas armas, defendendo-me com a sua força e com a sua grandeza. E que debaixo das patas de seu fiel jinete, meus inimigos fiquem humildes e submissos a vós. Assim seja com o poder de Deus, de Jesus e da falange do Divino Espírito Santo. São Jorge, rogai por nós. Amém.

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2: E por aqui, meus amados irmãos e irmãs, finalizamos o nosso programa de hoje, agradecendo pela sua audiência, agradecendo pela sua companhia. Fiquem todos com Deus e até o nosso próximo encontro com mais uma palavra de fé e esperança. Tchau, tchau.
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3: 9:02.
0: Repita, 9:02.
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dia, bem-vindo, bem-vinda a mais um programa. Está começando mais um Bom Dia Cidade aqui pela Rádio Cidade Vitória. Sexta-feira, dia 4 de setembro. Comecinho de fim de semana. Aqui estamos nós mais uma vez para te fazer companhia. E aí, como é que tá o seu comecinho de dia? Tá tudo certinho, né? Tudo dentro da expectativa? Beleza, então. Vamos começar mais um programa. Assim de bem com a vida, com energia positiva, com emoção. Aqui você vai curtir a música que você gosta de ouvir. Por aqui tem o horóscopo do dia, tem notícias dos famosos, tem resumo de novelas, tem dica de saúde. E claro, tem também a sua participação. 992-29-9757 é o WhatsApp para você pedir música. Repito, 992-29-9757. O código é o 98, viu? Se ligando aqui na programação feita por você e com você. A partir de agora, até 11 horas comigo, Luiz, tem Bom Dia

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3: 9:17.
2: Repita.
3: 9:17.
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5: Sexta-feira, 4 de setembro de 2026, esse é o Giro de Notícias. Eu sou Breno Zonta e você acompanha os destaques do momento. O ministro Alexandre de Moraes retirou o sigilo de uma decisão que aponta supostas irregularidades na atuação do ministro André Mendonça na relatoria dos processos que envolvem a investigação do Banco Master. Os documentos também apontam decisões anômalas na condução do inquérito sobre o desvio de dinheiro de aposentados do INSS. A polícia vê indícios de que Mendonça dava tratamento diferenciado à investigação, de acordo com os alvos da vez. Os relatórios foram encaminhados ao presidente do Supremo Tribunal Federal, Edson Fachin, com queixa de possível abuso de autoridade e crime de responsabilidade por parte de Mendonça. Depois de uma semana quente no STF, o presidente da corte, Edson Fachin, mandou os ministros Alexandre de Moraes e André Mendonça, além do procurador-geral da República, Paulo Gonet, e o diretor-geral da Polícia Federal, Andrei Rodrigues, todos eles envolvidos em mensagens trocadas com o ex-banqueiro Daniel Vorcaro, se explicarem sobre o caso Master. O presidente do STF deu até 5 dias de prazo. O empresário Antônio Carlos Freixo Júnior, conhecido como Mineiro, disse em delação premiada para a Procuradoria-Geral da República que tinha a função de gerar dinheiro vivo para Daniel Vorcaro como dono da Entre Investimentos. A empresa, por ordem de Vorcaro, fez repasses ao fundo Haven Gate para bancar o filme Dark Horse sobre a vida de Jair Bolsonaro. A verba foi pedida por Flávio Bolsonaro. O empresário disse que movimentou em torno de R$1,3 bilhão de 2020 a 2025 para o ex-dono do Banco Master. E mais repercussões desse caso. Daniel Vorcaro afirmou em sua proposta de delação premiada que a doação de R$5 milhões feita para as campanhas de Tarcísio de Freitas, do Republicanos, e Jair Bolsonaro, do PL, na campanha eleitoral de 2022, teve origem em negociações de propina. No último pleito, Tarcísio recebeu R$2 milhões e se elegeu governador de São Paulo. Jair Bolsonaro, que chegou ao segundo turno para a presidência, recebeu R$3 milhões. As doações partiram de Fabiano Zettel, cunhado de Vorcaro e um dos investigados na Operação Compliance Zero. O Grêmio venceu o Internacional por 3-1 nesta quinta para mais de 55 mil torcedores, o maior público da história da Arena. E com um empate sem gols no jogo da ida, se classificou para a semifinal da Copa do Brasil. O rival do Imortal será o Atlético Mineiro.
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6: 9:20, a hora oficial do Brasil, mas que prazer estar contigo através das ondas do rádio. E nós estamos lhes apresentando Bom Dia Cidade, programa que estende até 11 horas. Agradável manhã de sexta-feira, tempo firme, céu aberto, sol brilha intensamente, faz calor, né? Bastante calor já no comecinho do dia, 29 graus aqui na Cidade de Vitória. 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
6: Começando agora o horóscopo do dia, pessoal de Áries, Touro e Gêmeos, conferindo com a gente o que os astros têm a dizer para sexta-feira. Alô, alô, Áries, termine a semana com uma boa higiene mental. Valerá cortar assuntos que só gastam sua energia, notícia repetida, grupo barulhento e conversa que não leva a nada. O dia começará rendendo bem, ótimo para resolver uma pendência e tirar peso da agenda, viu? Alô, alô, Touro, encerre assuntos de dinheiro que estavam em andamento. Cancele assinaturas do que não usa, renegocie o que puder e racionalize as despesas. Esta manhã será produtiva, com bom humor, leveza e novidades interessantes no trabalho. À tarde, um recado atravessado poderá irritar. Deixe barato, não valerá o gasto de energia, viu? Alô, alô, Gêmeos, a semana terminará com animação, caminhos abertos no amor e bons negócios. Negócios, tira um tempinho aí para cuidar da beleza, da sua imagem e do bem-estar também. O fim de semana dispersa. O fim de semana de uma despesa dará alívio, viu? Isso, o fim de uma despesa dará alívio. O período da manhã será o mais produtivo. Evite discussão por mensagem e bate boca com alguém do passado ou com gente apressada, viu? Alivia aí, relaxa, tá bom? Gêmeos para Áries, Touro e Gêmeos, muito bom dia. Daqui um pouquinho a vez do pessoal de Câncer, Leão e Virgem.
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6: Olá, aqui o Melô de Mama para atender aqui o Namídia. Alô, alô, Namídia, tá ligado com a gente em Arari. Já, já rola um reggae legal para você. Olha a música aqui também pro Zeca Silva de Cajari. Tá querendo curtir aí o Frank Lopes. Já, já vai rolar.
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0: 9 horas e 30 minutos. Repita. 9 horas e 30 minutos.
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8: Estação do sucesso, Rádio Cidade de Vitória 89,9, com o programa Bom Dia Cidade 9:38. Já já o pessoal dos signos de Câncer, Leão e Virgem confere com a gente o que os astros têm a dizer para esta sexta. Deixa eu atender aqui a mais ouvintes participando do programa. Vai rolar aqui a música do Amado Batista pro Luiz. Luiz Carlos está lá em Minas, tá querendo curtir aí, Não Se Afaste de Mim. A gente rola essa música aqui para matar a saudade. Vai rolar música aqui também para Raimunda Maria. Fala aí, Raimunda.
9: Bom dia, Luiz Carlos. Aqui é a Raimunda Maria de Moquilo, município de Arari. Eu quero você botar uma música de Zé Vaqueiro.

0: 5 minutos.
1: Repita.
0: 9:45.
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3: Giro Internacional.
4: Maria Paula Carvalho.
5: Paris, 4 de setembro de 2026. Vamos aos destaques desta edição. Equipes de resgate nepalesas conseguiram retirar dois trabalhadores com vida de um túnel no norte do Nepal, onde estavam presos desde a enchente de 26 de agosto, no Himalaia. São os primeiros sobreviventes a serem resgatados do canteiro de obras de uma barragem, onde as autoridades estimam que cerca de 100 pessoas ainda possam estar presas. As operações de busca continuam. Causada pelo colapso de uma geleira, a avalanche devastou a fronteira entre o Nepal e a China, deixando 1.280 mortos e mais de 5.600 desaparecidos. Os prejuízos causados pela catástrofe chegam a 2 bilhões e meio de dólares no Nepal. A Coreia do Sul avalia participar de operações para reforçar a segurança da navegação no Estreito de Hormuz, rota estratégica para o comércio global de petróleo. O governo afirma que qualquer contribuição não comprometerá a defesa do país diante da ameaça da Coreia do Norte. A disputa pelas Ilhas Malvinas voltou a ganhar força. O secretário de Defesa do Reino Unido, Wes Streeting, reafirmou que o arquipélago é britânico e que o compromisso de Londres com as ilhas é absoluto e inabalável. A declaração responde ao presidente argentino Javier Milei, que falou em ventos favoráveis para a reivindicação da soberania argentina e anunciou medidas contra projetos petrolíferos na região. O argentino Javier Milei é o convidado de honra do Fórum de Madrid, que reuniu em Santiago do Chile partidos e organizações de extrema-direita da Europa e da América Latina. O grupo celebrou uma nova era após vitórias eleitorais na Colômbia, Peru, Bolívia e Honduras. Milei convocou uma ampla união contra a esquerda, que ele considera como o mal, e que se apoderou, segundo ele, de instituições, universidades e da mídia. Na Itália, Giorgia Meloni alcançou 1.413 dias no cargo, superando assim o segundo governo de Silvio Berlusconi, que até então detinha o recorde de longevidade no país. Para marcar a data, o partido de Meloni, o Fratello d'Italia, realiza um evento no porto de Bari, no sul. Cerca de 10 mil pessoas são esperadas para acompanhar essa celebração. Aqui em Paris, 15 famílias anunciaram uma ação judicial contra a prefeitura e seus atuais e antigos gestores por suposta omissão diante de denúncias de violência e abuso sexual em atividades realizadas na pré-escola. As famílias querem que a justiça apure se as autoridades sabiam sobre os casos e se deixaram de agir para proteger as crianças. Rádio França Internacional, em parceria com a agência Rádio Web.
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1: 9 horas e 45.

0: 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Precinho bom, viu? Precinho a combinar. Aqui na Rádio Cidade Vitória, programa Bom Dia Cidade. 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
0: Vai dar aquela dobra, Mari.

0: Maricélia tá escutando a gente lá em Conceição do Lagoaçu, lá em Sumaúma, né, Maricélia? Obrigado demais pela companhia. É, agora a gente vai atender a mais ouvintes participando aqui do programa. A música aqui para Iziane, tá escutando a gente aqui no Conjunto Nova Vitória. Música aqui também para Isabelle. Isabelle tá escutando a gente aqui no Tapuitapera, Vitória do Mearim.
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1: 10 horas. Repita. 10 horas.
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3: 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É a sua atração musical aqui pela 89,9, 10 e 9. Temperatura no momento, 30 graus aqui na cidade de Vitória do Mearim. Isso, vamos então tocando aqui o nosso barquinho, as nossas atrações. Vamos agora para a previsão astral. Pessoal de Câncer, Leão, Virgem, Libra, Escorpião e Sagitário. Vamos lá. Alô, alô, Câncer. Relaxe, respire, aumente a conexão com sua força interior, com a natureza e a espiritualidade. Algo se encerrará dentro de você, uma mágoa, uma cobrança antiga, uma ideia que não servia mais. Será um bom momento então para acalmar o coração e a mente. O dia já começa com clareza e autocuidado. Arrumações na casa darão mais conforto e alinhamento. Alô, alô, Leão, um ciclo com um grupo, um projeto ou uma amizade chegará ao fim. Não será exatamente uma perda e sim ganhar espaço para outras relações e atividades. Com Júpiter em seu signo, o que sair será substituído por algo melhor. Cuidado apenas com ruídos no trabalho. Um pouco de diplomacia e bons acordos irão manter a harmonia nas relações. Alô, alô, Virgem! Um assunto profissional encerrará ou mudará de forma hoje. Não force a conclusão, deixe a poeira baixar antes de dar qualquer resposta. Aproveite esta manhã para colocar a ordem no que estava atrasado. Aposte em inovações e surpreenda. O dia trará brilhantismo, popularidade e boas surpresas. Dê um passo importante e suba um patamar na carreira. Libra, um plano ou um processo chegará finalmente.

0: Esteja em uma etapa de concretização, mesmo que não seja o que você queria, será libertador, né? Valerá finalizar formalmente o que ficou em aberto e tirar isso da cabeça de vez. No amor, o clima seguirá bom e ajudará a atravessar o dia. Feche um capítulo e comece outro. A semana terminará com otimismo e surpresas boas. Escorpião, uma dúvida, um imposto ou um acerto com um terceiro terá andamento positivo hoje. Resolva os números na mão, tá? Resolva com os números na mão e não no calor da emoção. Momento de cortar o que drena seu dinheiro e não dá retorno. No fim do dia, evite falar de valores com quem está irritado. Amizades de longe irão oferecer apoio. Planeje estratégias de trabalho. Poder em alta, viu, Escorpião? Sagitário, ajuste plano com uma parceria. Os sentimentos se renovarão. O que não estava funcionando vai ficar bem evidente hoje. Não é hora de brigar, e sim de nomear as coisas com calma. Cuidado com a palavra ríspida, se o clima ficar tenso, tá? O que for verdadeiro permanecerá. Em compensação, será um lindo momento para iniciar relações e brilhar, viu, Sagitário? Para Libra, Escorpião e Sagitário, muito bom dia. Daqui a pouquinho é vez do pessoal de Capricórnio, Aquário e Peixes.
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0: Olá, música aqui com a dupla Zezé e Luciano para atender a Dona Francisca lá de Miranda do Norte.

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1: 10:16.
2: Repita.
1: 10:16.
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4: Uma mensagem de voz que revela uma certa intimidade.
5: Ei, Dani, tudo bom? Como você está? Como estão as coisas aí? Desculpa te incomodar no domingo aí, é jogo rápido, também não quero tomar muito seu tempo. É o seguinte, meu amigo, meu advogado, enfim, irmão meu aqui, comentou comigo e falou aqui do seu nome. Eu falei, não conheço o Dani. Enfim, não tenho uma proximidade assim, até mesmo que eu queria ter de conversar e trocar ideia, mas eu o conheço. E ele falou, cara, eu tô com um ativo minerário lá, inclusive já passou pela ficha técnica, o pessoal técnico dele. Enfim, tá pendente lá, tem algumas pessoas que sabem disso lá na empresa. Falei, não, eu posso dar um toque nele. Então, assim, não sei nem do que se trata.
4: A intermediação pedida a Daniel Vorcaro pelo deputado Nicolas Ferreira, do PL de Minas Gerais, é para a liberação de ativos minerários em favor do advogado Tiago Rodrigues de Faria. Ativos minerários são os direitos e recursos que empresas possuem para explorar e extrair minérios. Nicolas queria que Vorcaro destravasse as autorizações legais em favor do advogado. Na mensagem, Nicolas também reforça um pedido de desculpas por ter criticado o Banco Master e chama Vorcaro de lindão.
5: No mais, qualquer coisa, estou aqui à disposição. Trocou uma ideia lá com o pastor André Valadão naquela época, lá naquela postagem. Eu falei, pastor, eu não fazia ideia que era este o banco do Dani, etc e tudo. Senão, obviamente, não teria postado, teria conversado anteriormente. Mas, enfim, acabou que a palavra dita não tem como voltar, né? Mas espero que tenha sido esclarecido. Enfim, depois vamos marcar da gente se encontrar também, tá bem? Um abração aí, Dani.
4: Em vídeo divulgado nas redes sociais, Nicolas Ferreira disse ignorar que Dani era Daniel. E apesar da clareza da voz dele na mensagem de voz, negou ter chamado Vorcaro de lindão.
6: Nunca salvo contato com o nome que a pessoa mandou. Por que o André Valadão me mandou o nome de Dani Vorcaro? Eu achei que o nome dele era Dani. Agora uma pausa muito importante. Eu nunca chamei ele de lindão. E depois eu falo. Acabou que a palavra dita não tem como voltar, né? Sobre a publicação que eu tinha feito em 2024. Ou seja, o Vorcaro ficou puto comigo. Porque eu simplesmente denunciei que o banco dele estava financiando evento lá em Londres. E que ele tinha ajudado na campanha de 2022, no segundo turno, quando eu já estava eleito, com o transporte para poder fazer os eventos em prol do candidato Jair Bolsonaro naquela época.
4: Até o momento, a única relação conhecida de Nicolas com Daniel Vorcaro era o fato de o parlamentar mineiro ter viajado por 10 dias no jatinho do banqueiro para apoiar Jair Bolsonaro na campanha presidencial de 2022. Agência Rádio Web de Brasília, Alan Barbosa.

segunda, agora são 10h19. Estamos lhes apresentando aqui pela FM 89,9, programa Bom Dia Cidade. 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Olha, vende-se uma casa localizada ali na Rua dos Canários, no bairro Puraqueú, ali na Malagueta, viu? A casa tem sala, 2 quartos, tem banheiro, 2 áreas, tem quintal grande. E a pessoa interessada deve entrar em contato aí pelos telefones. Anote-os. Código 34-993-12-2799. 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

0: 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É por esse número que você deve falar com o Misael. Precinho bom, viu? Preço a combinar, tá bom? Muito bem, agora são 10h21, estamos lhes apresentando aqui pela FM 89,9, programa Bom Dia Cidade.
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0: É hora de mais música, tem mais participações aqui na nossa programação. Música aqui para Cristiane, tá ligada com a gente ali em Trizidela, Arari. A Maria de Fátima tá escutando a gente ali na cidade de Viana, também tá participando aqui do programa, querendo curtir aí o Melô de Dois Amores.

0: Bom Dia Cidade, pedindo a conta, alto astral e muito sucesso aqui no Bom Dia Cidade. Afinal de contas, hoje é sexta-feira, né? Expectativa boa para mais um fim de semana que tá chegando, tá se aproximando, tá bem, né? São 10h28 agora. Falar aqui dos famosos. Olha, um dos maiores anunciantes da Globo, Luciano Huck, tem 11,9 milhões e é o mais rico que o, e é mais rico que os donos da Record, SBT, Band e Rede TV. Esse é rico certo, né? Na comparação com os donos das cinco maiores redes de TV do Brasil, Luciano Huck só não é mais rico do que os proprietários da Globo. Segundo a recente edição da revista Forbes, com a lista dos bilionários brasileiros, ele possui fortuna de 11,9 bilhões. Aparece com a 31ª, como a 31ª pessoa mais rica do país. Ah, está à frente do bispo Edir Macedo, da Record, que tem 10,3 bilhões, e de Iris Abravanel, do SBT, que tem 3,4 bilhões, né? Com a família Saad, da Band, e outros aí, né? É, e da RedeTV, não são citados no ranking, né? Presume-se que não sejam bilionários. Portanto, estão também abaixo do empresário catarinense, né? No quesito patrimônio. Em relação aos marinhos da Globo, o Huck ainda tem um caminho longo, né, para alcançá-los. João Roberto e José Roberto têm cada um 24,1 milhões. Roberto Irineu, 17,5 bilhões. Pois é. De janeiro a junho, a Avan foi a maior anunciante dos telejornais das filiadas da Globo no país, segundo o monitoramento, né, da agência, de uma agência. Importante nome da direita, Luciano Huck, já fez críticas à linha editorial da emissora, líder de audiência, mas indica não misturar os assuntos, né? Pois é, segundo Luciano, ele não concorda muito com o editorial, a linha editorial da emissora, mas não questiona a audiência. Portanto, é um dos maiores anunciantes da Globo, né? Meio contraditório, mas está explicado então. Bom, rápida parada para os comerciais. Daqui um pouquinho a gente volta com muito mais para você aqui no Bom Dia.
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2: 10 horas e 31 minutos. Repita. 10 horas e 31 minutos.
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5: Rádio Cidade Vitória, 10h40, muito bom dia para você. Estamos lhes apresentando Bom Dia Cidade aqui pela 89,9.
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5: Lima de alto astral e muito sucesso para você e com você aqui através da poderosa Rádio Cidade de Vitória. Prazer estar na tua companhia, viu? Reta final do programa de hoje, os últimos 20 minutos para esta sexta. Vamos agora o horóscopo do dia, né, para fechar aí. Para esta sexta-feira, vamos lá, Capricórnio, a rotina pedirá reformulações. Bom momento para mudar hábitos, ganhar espaço livre na agenda e se preparar para voos mais altos. Inovar será a chave para você sair do automático e alcançar melhores resultados. O corpo dará sinal de que precisa de menos estresse, boa alimentação e movimento. A semana terminará com novidades, viu, Capricórnio? Alô, alô, Aquário, uma história de amor mudará de fase.

0: e arrumação na casa, valerá se desfazer do que não usa e encerrar um assunto de família que já causou demais, tá? Evite responder uma cobrança na mesma hora e em que ela chegar, viu? Deixe para amanhã. A vida íntima ficará mais agradável com troca de confidências e cumplicidade. Sucesso no trabalho, casamento e associação em alta também, viu? Peixes, para Capricórnio, Aquário e Peixes, super bom dia amanhã, não, na segunda-feira mais uma vez. Você confere com a gente aqui dentro do Bom Dia, o horóscopo do dia.
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0: É hora de mais música, mais participações aqui no Bom Dia Cidade. Tem música aqui para Maria Raimunda, tá escutando a gente aqui na cidade de Vitória do Mearim, aqui no bairro Tapuitapera. Vai rolar música aqui também para Cristiane, tá ligada com a gente ali na cidade de Arari. Legal. Música aqui também para Maria Antônia, tá escutando a gente lá em Queluz, no município de Olinda Nova.

Aí curtimos o som com Vixos aqui na 89,9 no Bom Dia Cidade, na Estação do Sucesso, Rádio Cidade Vitória, viu? Obrigado demais pela companhia, você ligado aqui na melhor programação, programação feita para você e com você. Exatamente, sexta-feira para cima e muitíssimo obrigado e tomara que você esteja vivendo aí a melhor sexta-feira, o melhor dia da sua vida, né? As coisas estejam acontecendo aí na velocidade que você planejou no comecinho do dia. Dica de saúde agora. Olha, mesmo sendo os mais afetados, 81% dos idosos desconhecem câncer de bexiga. Levantamento também aponta que 32% dos homens com essa faixa etária não sabem reconhecer os sinais da doença. Embora homens e pessoas com idade avançada estejam entre os mais afetados, né, com câncer de bexiga, a doença ainda é pouco conhecida entre esse público. Um levantamento mostra que os idosos, né, que são afetados aí por esse problema, desconhecem. O estudo foi divulgado nesta quarta-feira, né, alertando ainda para o reconhecimento dos sintomas. Quando olhado apenas, né, para o público masculino, 32% dos homens com essa faixa etária não sabe reconhecer aí os sinais da doença. O câncer de bexiga ocorre aí, é quando células malignas se formam nos tecidos da bexiga, um órgão responsável por armazenar a urina produzida nos rins antes de ser eliminada pelo xixi, né? Segundo o Instituto Nacional do Câncer, estima-se uma quantidade de 13.110 casos novos entre 2026 a 2028, né? Sendo 9.040 homens e 4.070 mulheres para cada ano do triênio. Como a doença é mais incidente entre o público 60 a mais, percebemos o desafio de engajar e ampliar o conhecimento dessa população. Levar informações de qualidade a esse público pode ajudar aí a reconhecer os sinais de alerta e favorecer o diagnóstico precoce. Destaque aí um dos especialistas, né? Sinais de alerta. Isso. Por outro lado, quando questionados sobre sinais de alerta entre os participantes de 25 até 34 anos, 70% identificaram a presença de sangue na urina como um possível sinal de alerta da doença, percentual que cai para 55% entre aqueles do grupo 60+. O câncer de bexiga costuma apresentar sinais desde das fases iniciais, né? Sempre que houver sangue na urina, mesmo que apareça apenas uma vez e sem dor, é fundamental procurar avaliação médica. Quanto mais cedo o tumor é identificado, maiores as possibilidades de um tratamento adequado e de melhores resultados para o paciente. Além disso, dor ou ardência ao urinar, aumento da frequência urinária e sensação de esvaziamento incompleto também são sinais de alerta. Nesses casos, é recomendado procurar um médico, né, para investigar a causa. Tá? Cerca de 58% dos entrevistados reconhecem que o histórico familiar da doença é o principal fator de risco para o desenvolvimento do câncer. Outros 57% também associam a doença a infecções urinárias crônicas. Apesar disso, duas principais causas estão relacionadas ao fumo de produto com tabaco e contato também com substâncias químicas. No entanto, somente 37% dos entrevistados também que o tabagismo está associado ao desenvolvimento do tumor. O conhecimento é menor em relação aos produtos, quando o número de entendimento dos entrevistados cai para 24%. Toda a jornada do câncer de bexiga vem acompanhado também por medos, né, e insegurança. Com informações de qualidade e apoio, esse momento pode ser menos dolorido e desafiador.
Nenhum sintoma persiste. É, persistente deve ser negligenciado, reforça aí Luciana Ortiz, fundadora e presidente do Instituto Oncologia. A pesquisa foi realizada entre 21 de julho e 2 de agosto com pessoas entre 18 ou mais em São Paulo, regiões metropolitanas do Rio de Janeiro, Belém, Recife, Porto Alegre e Distrito Federal. Como se prevenir? Essa é a dica, né? O ideal é não fumar ou parar de fumar o quanto antes. Segundo o Ministério da Saúde, a cessação de tabagismo, reduz o risco de câncer. A cessação, né? Cessação do tabagismo reduz o câncer de bexiga pela metade, depois de poucos anos sem fumar, comparado com os que continuam fumando. Além disso, é necessário reduzir o contato direto, né, com substâncias químicas, como usadas em corantes, na indústria da borracha, na produção de alumínio, em atividades de pintura, bem como produtos que contêm arsênio, benzeno, alcatrão, fumaça de motores a diesel e raio-x. Esse foi o nosso Dica de Saúde de hoje. Esta é a Rádio Cidade Vitória e nós estamos lhes apresentando Bom Dia Cidade. Já estamos aqui no finalzinho do programa de hoje e a gente vai trazer para você agora, né? Vamos agora pro resumo de novelas. Vamos rapidinho aqui, resumo de novelas aqui para fechar aqui as atrações do nosso programa desta sexta. Deixa eu achar rapidinho aqui o resumo de novelas para falar para você o que vai acontecer nas novelinhas da Globo, né? Finalzinho, novelinhas do comecinho da noite, finzinho da tarde. Você confere com a gente aqui dentro do Bom Dia.

Muito bem, começamos falando de No Preço do Amor, novela das 18 horas. Tônio imobiliza o capanga e exige saber quem o contratou para tirar a sua vida. Fátima finge passar mal quando Salma fala de Omar. Viriato e Adonis se irritam com Geralda por abrigar Carrapato e Montanha em sua pensão. Tônio denuncia Cassimiro que Mirinho contratou um matador contra ele e Graça e Caetana se apavoram. Diógenes avisa a Virgínia que precisará reconhecer a paternidade de Ritinha para que Marta o perdoe. Graça suborna o matador para livrar Mirinho da acusação. Cassimiro passa mal e Tônio e Ana Maria o levam até o Nildo. Cassimiro encara Mirinho e afirma que o mandante do atentado contra Tônio deverá ser preso. A gente fala agora de Por Você, que é a novela das 19 horas, 7 da noite, da Rede Globo. Vanessa cede a ameaça de Bela e faz uma retratação pública em nome do hospital. A herdeira diz a Giovana que Bela ainda irá sofrer uma dor como a dela. Lucas e Sabugo tentam conter os danos do telhado da escola. Vanessa sonda com Ricardo sobre a saúde de Pérola. Tony confessa a Mike que está apaixonado por uma médica do hospital. Ítalo afirma a Glorinha que não voltará para o judô. Ítalo se encanta ao ver Hannah dançando. Silvia pede que Hannah a ajude na recepção da escola de dança. Leandra se decepciona com Vitor. Mike serve um pastel a Leandra, que esquece seu cartão na máquina da barraca. Tony vibra ao descobrir o nome da sua amada. Silvia e Vanessa se reencontram. O Ítalo sofre um acidente na escola. A gente fala agora de Quem Ama Cuida, que é a novela das 21h30 da Rede Globo. Pedro acredita que a pessoa que assaltou a casa de Adélia teve a intenção de roubar os materiais de Dalton. Adriana pede a Edivaldo para descobrir o motivo pelo qual Arthur convidou Dina, aliás, para trabalhar em sua casa. Mirtes observa Laurentino com Silvana. Ingrid tranquiliza Pilar dizendo que Yuri foi apenas uma diversão. Brigitte pede ajuda a Ingrid para voltar para casa. Adriana fica desesperada ao saber por Pedro do roubo dos pertences de Dalton. Diná flagra Edivaldo em um quarto. Dora procura Pedro para dizer que acredita na inocência de Adriana e que foi omissa na época do julgamento. Adriana surpreende Dora, afirmando estar pronta para ouvir o pedido de perdão da moça. É hoje em Quem Ama Cuida.

0: Finalzinho de programa. Voltamos na segunda-feira para mais um Bom Dia Cidade. Aproveitando aqui rapidinho, deixa eu cumprimentar aqui o pessoal participando aqui, já não vai mais dar tempo, né? Tem aqui alguns pedidos, o Samuel tá escutando a gente ali na Vila Reginaldo, pediu música aqui também. Deixa eu ver aqui, mandando aqui para... Deixa eu ver aqui, é o... da Vila Reginaldo aqui, o Samuel, né? Queria música aqui com Catoba Amendoim. Que hoje é o aniversário dele lá, Samuel. Você está aniversariando hoje, né? Parabéns, viu, irmão? Muito obrigado pela audiência. Parabéns para você, muitos anos de vida. Quem também está assim na sintonia aqui com a gente é a mocinha. Mocinha Gama está lá em Colombo, Itapecuru Mirim. Também está ligada aqui no nosso programa. O Rogério Santiago pediu música aqui da Marília Mendonça. Não vai mais dar tempo, viu? Infelizmente, viu? Henrique e Juliano. Tá bom, então. Valeu, viu? Um grande abraço também pro meu amigo Rogério Santiago. Cima da hora, Bom Dia Cidade na segunda. Valeu, bom fim de semana para todo mundo.
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2: Aqui tem a marca da promessa.
3: 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Então cante, diga.

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0: glória a Deus. Se você permanecer fiel ao Senhor, todas as promessas que Ele te fez vão se cumprir. Porque Ele não é homem para mentir. Ele não é filho do homem para se arrepender. Ele é um Deus de aliança. Ele é um Deus de promessas.
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1: Meio-dia. Repita. Meio-dia.
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1: 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Meio-dia e 25 minutos. Repita, meio-dia e 25 minutos.
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1: Meio-dia e 44 minutos.
2: Repita.
1: Meio-dia e 44 minutos.
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1: Cumprindo-se o dia de Pentecostes, estavam todos reunidos no mesmo lugar. E de repente veio do céu um som como de um vento veemente e impetuoso, e encheu toda a casa em que estavam assentados.

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2: 13:31. Repita. 13:31.
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1: 13 horas e 46 minutos.
2: Repita.
1: 13 horas e 46 minutos.
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2: 14:01. Repita. 14:01.
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2: O consumo excessivo de açúcar na infância pode trazer consequências para a saúde ao longo da vida. Segundo a nutricionista e professora do curso de nutrição da Universidade da Amazônia, UNAMA, Tiffany Mendes, os primeiros anos são fundamentais para a criação de hábitos alimentares saudáveis.
3: Crianças até 2 anos de idade não devem ingerir açúcar adicionado e nem alimentos industrializados. A ingestão de alimentos com esse perfil faz com que as crianças tenham maior predisposição ao desenvolvimento de doenças como obesidade e diabetes, além de doenças orais, como por exemplo as cáries.
2: Além de contribuir para a prevenção da obesidade e do diabetes, a restrição do açúcar busca também favorecer a saúde bucal e ajuda a criança a reconhecer melhor o sabor natural dos alimentos como frutas e verduras. A nutricionista Tiffany Mendes dá uma dica para a preparação de lanche saudável para as crianças.
3: Utilizar formas, estratégias para que essa criança consiga consumir alimentos em horários diferenciados, onde ela utilizaria aquele alimento industrializado que de repente já até faz parte da rotina. Então existem receitas de iogurtes que são feitos de forma natural, onde não são adicionados nenhum tipo de açúcar e são adicionados somente o iogurte puro e a fruta batida e com sabor muito parecido com o iogurte industrializado.
2: Especialistas ainda reforçam que durante os primeiros meses de vida, o leite materno deve ser a principal fonte de alimentação. A introdução de outros alimentos deve acontecer conforme orientação médica e sem adição de açúcar.
4: João Paulo Seabra, da Rádio Cultura FM de Belém, para a Rádio Nacional em Brasília.
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6: M10, bota Toran Ladrão. O nome da música é 5 da manhã. Alguém conhece aí?

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1: 14 horas e 15 minutos. Repita. 14 horas e 15 minutos.
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2: 14:31.
3: Repita.
2: 14:31.
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5: A Agência Nacional de Vigilância Sanitária, Anvisa, aprovou o registro de uma nova caneta injetável para o tratamento de adultos com diabetes tipo 2, o Ilumec. A autorização para a farmacêutica brasileira EMS foi publicada no Diário Oficial da União, segunda-feira. O novo medicamento utiliza a semaglutida, que é o mesmo princípio ativo presente em produtos de referência já conhecidos no mercado, como o Ozempic. Segundo a Anvisa, o Ilumec foi registrado como medicamento similar ao Ozempic e classificado como produto clone do Ozive, fármaco já fabricado pela própria EMS, que tem a mesma composição e os mesmos dados técnicos e clínicos. A aprovação do registro da nova caneta pela Anvisa não significa que o produto já vai chegar às farmácias. De acordo com a EMS, o próximo passo envolve definições estratégicas de preço, planejamento comercial e de cronograma para lançar o novo produto. Como o Ilumec foi registrado como medicamento similar, ele não fica submetido à política de preços para remédios genéricos, que define venda por um preço pelo menos 35% menor que o medicamento de referência, como o Ozempic. Da Rádio Nacional em Brasília, Oussama El Ghauri.
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1: 14:46. Repita. 14:46.
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2: 15 horas e 1 minuto.
3: Repita.
2: 15 horas e 1 minuto.
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3: O Tribunal Superior Eleitoral definiu os critérios para caracterizar um conteúdo como deepfake nas eleições 2026. Pela tese aprovada pela corte, o conteúdo

gerado ou manipulado por inteligência artificial precisa ter realismo ou verossimilhança e alterar a imagem, a voz ou a manifestação de uma pessoa viva, falecida ou fictícia. A decisão foi tomada por maioria, por 5-2, e deve orientar o julgamento de casos semelhantes pela Justiça Eleitoral. O TSE também definiu que a proibição do uso de deepfake nas eleições depende da caracterização do conteúdo como propaganda eleitoral. Deepfake é um conteúdo produzido ou manipulado por inteligência artificial para criar ou alterar, de forma realista, vídeos, áudios ou imagens. O entendimento foi firmado em um caso envolvendo um vídeo que recriou, com inteligência artificial, a imagem e a voz do ex-presidente Jair Bolsonaro, declarando apoio à candidatura de Flávio Bolsonaro à presidência da República. O vídeo foi exibido durante uma convenção do Partido Liberal, realizada em julho. O TSE rejeitou, por 4-3, o pedido para retirar o vídeo do ar e aplicar multa. Segundo o relator, ministro Cássio Nunes Marques, o vídeo foi apresentado em uma convenção partidária, sem pedido explícito de voto, e não configurou propaganda eleitoral antecipada. A corte também considerou que a transmissão do evento pela internet por si só não transforma uma manifestação de apoio político em propaganda eleitoral antecipada. Na análise de casos desse tipo, o TSE destacou que devem ser considerados o conteúdo da mensagem, a linguagem utilizada, os destinatários e o contexto em que o material foi produzido e divulgado. Com informações do Tribunal Superior Eleitoral, Bianca Mingotti.

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1: 15:17.
2: Repita.
1: 15:17.
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2: 15:32.
0: Repita.
2: 15:32.
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5: De setembro é dedicado à conscientização sobre doenças pulmonares. O país se ilumina de azul para chamar atenção principalmente sobre a fibrose pulmonar. De acordo com a médica reumatologista Carolina Miller, algumas doenças reumatológicas podem acometer os pulmões e levar ao desenvolvimento da fibrose pulmonar, uma doença grave, progressiva, mas pouco conhecida.
6: A fibrose pulmonar, a gente entende que existe uma inflamação no pulmão que progride para uma cicatriz. E quando esse quadro de fibrose piora, a gente chama que tem um quadro de fibrose pulmonar progressiva, né? E a gente identifica determinados grupos de risco, pacientes com esclerose sistêmica, pacientes com artrite reumatoide, pacientes com doença de Sjögren, com miopatia autoimune sistêmica, com miopatia inflamatória, que podem apresentar essa fibrose pulmonar.
5: A médica ressalta que o comprometimento pulmonar pode evoluir de forma silenciosa. Por isso, o paciente reumatológico deve comunicar sintomas respiratórios ao médico.
6: Às vezes, o paciente pode até não apresentar sintomas respiratórios e já ter um quadro pulmonar instalado. Então, é muito importante que o médico saiba da possibilidade de acometimento pulmonar e faça a investigação, mesmo com sintomas muito inespecíficos. O paciente pode apresentar alguma tosse, algum cansaço ao caminhar, né, alguma falta de ar, mesmo em pacientes assintomáticos, muitas vezes, em alguns casos, a gente recomenda uma investigação com tomografia de tórax, com exames de espirometria, para investigar um possível acometimento pulmonar.
5: A doutora Carolina Miller afirma que o trabalho conjunto entre o médico reumatologista e o pneumologista favorece o diagnóstico precoce e um cuidado mais completo. Agência Rádio Web, produção e reportagem, Valquíria Reis.
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2: 16:01. Repita. 16:01.
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1: 16:23. Repita. 16:23.
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isso, o acaso vai nos proteger, né? Enquanto a gente andar distraído, hein? Salve, salve, boa tarde, muito boa tarde pra você, chegando pra te fazer companhia nesta sexta-feira, com mais uma edição do nosso Conexão, FM, conectado com o mundo, sintonizado com você. Prazer estar contigo, sou Edinaldo Lisboa, já te fazendo companhia, hein? Já te fazendo companhia aqui na nossa

0: 89,9 na frequência máxima do sucesso, trazendo informações, notícias, músicas boas para você curtir aqui na nossa programação. É Conexão FM, conectado com o mundo, sintonizado com você. E já obrigado, hein? Já brigadão pelo carinho, pela sintonia, você que já tá ligado, já tá conectado com a gente nesta sexta-feira, hoje, 4 de setembro, hein? Sexta-feira, 4 de setembro, e mais uma edição do nosso Conexão no ar para você, até às 18 horas. Já pede aí a tua música preferida, só chamar no WhatsApp, 98220-8531. Lembrando que hoje tem brinde, né? Hoje tem brinde para você do nosso programa, tem cortesia. Daqui a pouquinho tem cortesias para você que tá ligadão com a gente, participando aqui do nosso programa. Tá mandando aqui abraço pra galera ligada com a gente, você aqui de Vitória, você de Arari, de Miranda do Norte, de Cajari, de Viana, de Conceição do Lago Açul, de Monção, de Carapé do Meio, de Matinha, de Penalva, São Bento, Anajatuba, Matões do Norte, Bom Jardim, você enfim de toda a nossa região, obrigado pelo carinho, pela sintonia. Conexão FM, conectado com o mundo, sintonizado com você, aqui na Poderosa da Baixada, Rádio Cidade de Vitória FM, do Sistema de Comunicação Jorge Moisés, para você que se liga, para você que curte, nos quatro cantos do nosso Maranhão. É isso aí, música boa pra você ligadão com a gente. Já fica à vontade aí pra pedir a tua preferida. Alô, Mary, beijo, hein? Obrigada pelo carinho, pela sintonia, minha amiga Mary aí na Campinas. Abração também pra dona Damiana, o Zé Barbosa, a Raila Pitone, a minha amiga Dani, também tá ligadona. Minha amiga Luzinete aí também do Bairro Novo, já na sintonia, já curtindo o nosso Conexão. Abração aqui pra a Cici Santos de Ilha da Pindoba. É, abraço pra galera aí de Ilha da Pindoba, obrigado pela sintonia. Minha amiga Isonete, também já tá ligadinha com a gente ali no Realdo, né? É isso, Isonete, a Ingrid, abração também pra Gelsa, pro Gael, pro Severiano Filho, essa galera aí do Realdo curtindo a nossa programação. Já chama no WhatsApp, 98220-8531, já pede a tua música preferida, que a gente atende você aí com todo carinho. E lembrando, tem cortesia, basta pedir a tua música preferida, né? Basta mandar a tua mensagem, um áudio pedindo a tua música, você já concorre ao sorteio de cortesias que a gente vai estar fazendo daqui a pouquinho pra você, que vai curtir a festa que já virou tradição, hein? De volta a Drink Dance, neste domingo, ali no Clube da Maçonaria, pra você curtir a oitava edição dessa festa aí que já virou tradição, hein? É, de volta a Drink Dance, pra você recordar, matar a saudade aí, né? Com as músicas que marcaram época dos anos 80, 90, 2000. É, meu amigo, pra você curtir todas. Então já participa aí com a gente, chama no WhatsApp, 98220-8531, pede a tua música preferida e você já concorre ao sorteio de cortesias daqui a pouquinho aqui no nosso programa. 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Já trazendo para você destaque das informações, notícias de hoje, aqui no nosso programa. Já tem destaques. Olha, vai acontecer eleição, hein, ainda esse ano, em município aqui da Baixada Maranhense. Pois é, rapaz, né? É, vamos trazer já para você essa notícia aqui, ó, informação para você, no destaques aqui do nosso Conexão, para você ligado aqui na nossa programação. 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Que trazendo agora, hein? Traz agora para você destaque das informações, notícias de hoje. Hora dos destaques desta sexta-feira no nosso Conexão FM para você. Se liga aí.
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0: É isso, conectado com o mundo, sintonizado com você, o meu, o seu, nosso, Conexão FM. Vamos trazendo para você, olha, vamos trazendo aqui informação. Vai chegando aí o feriadão e feriado prolongado, inclusive, né, meu amigo? Pois é, e olha, obra de reconstrução da ponte do Estreito dos Mosquitos terá início no próximo dia 10. Pois é, e este final de semana, especialmente aí, né, de feriadão prolongado e tudo mais, né, vai ter aquela redução aí de passagem no local, né? A gente vai trazer daqui a pouquinho para você essa informação aqui no nosso programa. E também, ó, trazendo aí para você a informação sobre a aprovação aí do Senado. O Senado também aprovou, né? O Senado aprovou aí a medida provisória aí da taxa das blusinhas, né? Isenção aí que se torna definitiva. Pois é, vamos trazendo aí para você, é menos impostos pagos, né? Pelo menos isso, né, meu amigo? Se bem que o valor não é lá essas coisas tanto, né? Mas já vale aquele fôlego pro bolso, né? Pois é. E olha, trazendo também para você essa notícia aí que Nova Olinda do Maranhão terá novas eleições para prefeito e vice-prefeito no dia 6 de dezembro deste ano. Pois é, município aí da Baixada Maranhense. Bom, aí ó, olha só, com eleição, né, meu amigo? Aí para escolha do prefeito e vice-prefeito foram cassados lá no município de E aí a Justiça Eleitoral já determinou aí, né, que vai haver a eleição em 6 de dezembro. É, rapaz, olha só, as campanhas aí, inclusive, já começam praticamente agora, junto com as campanhas aí para deputados, né? Pois é, vamos trazendo daqui a pouquinho para você essa informação aqui no nosso programa. E lógico, muita música boa para você, ligadão, para você curtindo a nossa programação. Segue com a gente, ó, ligado no nosso Conexão FM. Música boa para você, Epitáfio, para você do nosso Conexão.

Esse é pra você, ligadão, é pra você curtindo. Aí, pra você do nosso Conexão. Já mandando aqui pra minha amiga Cláudia, ligadinha com a gente em Cajari. Também pra Jéssica, pro Marcos Inícios, o Eduardo e companhia. Karina, também ligadona com a gente lá em Garapé do Meio. Alô, você de Garapé do Meio, boa tarde, obrigado pela sintonia. Alô, Maria Sardinha, boa tarde pra você. Obrigado aí pela sintonia, tá ligadona com a gente ali no Capivari. A Maria Sardinha, o Jovaninho, já mandando aí abraço, né, pra Maria Antônia do Mangituba. E também pro Mundico da Castanheira. É, nosso querido Mundico, obrigado pela sintonia, né? Tá sempre ligadão com a gente também ali na Castanheira, curtindo aqui a nossa programação. Que honra, né? Que prazer ter você aqui no nosso Conexão FM. Vamos juntos, 16h40, 4 da tarde, 40 minutos. Seguindo com você até daqui a pouquinho, até as 18 horas. Música boa, informação, notícia, já atendendo aí pedidos. Minha amiga Isonete tá ligadinha com a gente, tá pedindo sucesso do Vitor Fernandes. Já valendo aí a participação pra concorrer a sorteio de cortesia, né, Isonete? Valendo pra você. Já só basta pedir a música preferida e você já concorre aí ao sorteio de cortesias que daqui a pouquinho tem pra você que vai curtir. De volta a Drink Dance neste domingo, ali no Clube da Maçonaria. A festa aí, ó, oitava edição dessa festa que já virou tradição, né, meu amigo? Vai ser top, vai ser bom demais, hein? Pra você curtir, DJ Yaya, DJ Henrique Carvalho, o DJ do Hot Mix fazendo a festa pra você. 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É esse, hein? Você ligadão, você curtindo. 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

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Olha, seguindo, hein? Seguindo com mais sucesso para você, ligadão, para você curtindo. 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Vamos curtindo. Vitor Fernandes na programação para minha amiga Isonete, ligadona com a gente no João Diogo, curtindo aí a programação, pedindo, mandando pra Ingrid, pra toda a galera ligada com a gente no nosso Conexão. Tem ainda Agarrada em Mim, já de sucesso do Bruno e Marrone, pedido aqui da minha amiga Silvia do Supermercado Ribeiro, ligadona com a gente, pedindo pra curtir, e a gente manda pra todos na sintonia.

0: isso, agarrada em mim, já diz aí, ó, Bruno e Marrone, sucesso pra minha amiga Silvia, toda a galera aí do Supermercado Ribeiro, já mandando também pra Cícera Costa, galera aí do Perimirim, Arari, pra minha amiga Leia, aí da Rua da Beira, tá ligadona com a gente, também a Paulinha Araújo, dona Zenite, obrigado pela sintonia, né, galera aí de Arari, abraço especial, abração pro Lulu, ligadão com a gente. É, galera aí de Moitas, né? É você de Moitas, da programação, então segue com a gente aqui no nosso Conexão FM, conectado com o mundo, sintonizado com você. Já pede aí tua música preferida, WhatsApp 98220-8531. É música boa pra você na nossa programação. 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A nossa amiga Sâmia e também o Ailton Santos, agradecendo sempre a sua preferência. De abração pra galera do Milho, ligadona com a gente aqui na nossa programação. Alô, Enison e toda a galera aí curtindo o nosso Conexão FM, obrigado pela sintonia, né? Galera aí, ó, do Milho, a galera aí no povoado Tirirical, e amanhã tem milho, né? Amanhã tem milho aí pra você, cedinho, já milho verdinho pra você, da melhor qualidade, é, meu amigo, pra aquele milho assado, milho cozido, aquela canjica, pamonha, né? Aí o Enison, abração aí pra essa galera do milho, Zuki, o Galizé, o Titico, é a galera ligadona com a gente aí. Alô, você do povoado Tirirical, obrigado pela sintonia, é você do nosso Conexão. 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
0: É isso, aquele acústico top, ó, com Bruno e Marrone, pra você aqui na nossa programação. 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Vamos seguindo com você, ó, e avisando o seguinte, tem alerta, né? 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Só seguindo com você, 16h58, chegando mais música. Meu amigo Alonso tá ligadão com a gente aqui na programação, tá pedindo aí o forró da jumenta, né? Aí, rapaz, o Alonso tá pedindo o forró da jumenta pra curtir. A gente já manda aí pra galera ligada com a gente, a galera do agro, hein? Meu amigo Júnior do agro, toda a galera do agro ligada com a gente e também a galera do milho aí, ó. Nosso amigo Enilson em companhia, ligadão com a gente aqui na nossa programação, confirmando aí que amanhã tem milho, né? Amanhã tem milho ali no povoado Tirirical. Vamos com música boa também aqui, ó, pra nossa amiga Rose em São Lourenço, tá ligadinha com a gente pedindo aí, vem dançar piseiro, Zé Malhada, e ela manda aí pra toda a galera de São Lourenço, pra todos na sintonia do nosso Conexão FM.

0: depois do forró da jumenta, vem dançar piseiro aí pra você com Zé Malhada, pra minha amiga Rose e galera de São Lourenço, ligados com a gente aqui na nossa programação. Oi, Rai, também a Sandy, galera de Mato Grosso aí ligadinha com a gente, obrigado, hein? Alô, você de Mato Grosso, boa tarde, você do Escondido todo dia, Pedras Arraial, você também aí de Coque, Vila Nova, Caçoada, Boca do Campo, Ferreira, Boa Esperança, Bom Jardim, galera também da... Aí, ó, ligadona com a gente na Laje Comprida. Alô, Hélida, obrigado pela sintonia. Galera também de Moitas, hein? Olha aí, nossa amiga Elismar Diniz, o Tiririca, ligado com a gente lá, Capoeira Grande. Galera da Fazenda Macaxal, não é isso, Tiririca? É, abraço pra galera aí ligada com a gente no nosso Conexão FM. Lembrando que é de segunda a sexta, hein? Segunda a sexta a gente tá por aqui das 16 às 18 horas, te fazendo companhia com músicas, informações, com notícias, é, promoções também pra você. 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Daqui a pouquinho tem sorteio de cortesia pra você aqui no nosso Conexão. 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
0: É isso, hein? Vem dançar piseiro, né, Rose? Vem dançar piseiro. Aí para você, Zé Malhada, na nossa programação. Para você ligadão, para você curtindo o nosso Conexão FM. Vamos juntos, ó, seguindo com você. Hora de deixar você bem informado, hein? Hora de informação para você aqui no nosso programa. 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É hora de informação no nosso Conexão. Se liga aí.
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0: É isso, é hora de deixar você bem informado, ligado aqui na melhor programação do Rádio FM da nossa Baixada Maranhense. Olha, obra aí de reconstrução da ponte do Estreito dos Mosquitos terá início no próximo dia 10. Pois é, né, meu amigo? Já definiu aí o DENIT, inclusive valor aí nessa nova obra, né? Pois é. É, olha só, é o Ministério dos Transportes e também o Departamento Nacional de Infraestrutura de Transportes, o DENIT, anunciaram que a obra de reconstrução do lado esquerdo da ponte do Estreito dos Mosquitos, na BR-135, que liga São Luís ao continente, aí terá início na próxima quinta-feira, dia 10, né? Durante o feriado da Independência, também haverá restrição de horários aí para a circulação de veículos pesados na estrutura, segundo o Departamento Nacional de Trânsito, DENIT. Pois é, olha, o contrato tem valor de 176.700.000 reais. A gente sabe que não fica só nesse valor, né? Pois é, 176.700.000 reais. E a ordem de serviços, ela já foi emitida inclusive na última terça-feira, né? Mesma data em que o documento foi publicado no Diário Oficial da União. A previsão é que os trabalhos sejam concluídos em 2027, mas ainda não há uma data definida para a entrega da obra. Pois é, inspeções realizadas na ponte identificaram deslocamentos de blocos de concreto, corrosão da camisa metálica, elevado grau de fissuração, intensa exposição aí, oxidação aí das armaduras e também perda de rigidez estrutural. Segundo o DENIT, as condições encontradas exigem a demolição da estrutura e também a construção de uma nova travessia. O processo será realizado de forma controlada e gradual ao longo aí dos próximos meses para não comprometer a estrutura que permanece em operação. Pois é, ainda de acordo com o órgão, o lado direito da ponte segue funcionando normalmente. Foram executadas aí obras de melhorias e recuperação das juntas de dilatação, o que contribuiu aí para melhores condições de circulação no local. O DENIT informou também que a ponte não apresenta aí anormalidades e continua sendo monitorada 24 horas por dia. A estrutura permanece em pleno funcionamento e não haverá sistema de pare e siga durante a execução das obras. Pois é, meu amigo, então durante a execução aí da nova obra não vai haver a questão do pare e siga aí na nova ponte, na ponte aí que continua em funcionamento, né? Pois é, já foi feito aí esse trabalho, né, de troca aí das juntas e tudo mais, e o DENIT publicou também ontem, né, uma portaria para oficializar a restrição aí de horários para caminhões de grande porte. Pois é, a medida será testada durante o feriado agora, de 7 de setembro. E caso apresente resultados positivos, poderá ser adotada de forma permanente com apoio da Polícia Rodoviária Federal. Pois é, a restrição valerá para combinações de veículos com largura superior a 2,60, né, 2,60 metros, altura acima de 4,40 metros e comprimento maior que 19,80 metros. Né? Olha só, o peso bruto total combinado também superior a 58,5 toneladas, mesmo que possuam autorização especial de trânsito. Né? Será testado então, né? Agora nesse feriado, toda essa questão aí na ponte do Estreito dos Mosquitos. Olha, a circulação dos veículos que ultrapassarem os limites estabelecidos ficará proibida nos seguintes períodos. Né? Sexta-feira, das 16 às 22 horas. Nos sábados, das 7 da manhã ao meio-dia, e as segundas-feiras, do meio-dia até as 18 horas. A restrição vale no trecho entre os quilômetros 24 e 40 e 24 a 90, né, da BR-135, na travessia aí do Estreito dos Mosquitos. Pois é, né, meu amigo? Tudo isso vai ser testado nesse feriado. Caso apresente resultado positivo, pode ficar aí permanente, né? Essa determinação aí pelo DENIT, né? Departamento Nacional de Trânsito Brasileiro. Pois é, olha, outra informação para você, ligadão também com a gente aqui na nossa programação, é sobre a aprovação aí da taxa das blusinhas, né? O Senado também aprovou, a Câmara dos Deputados aprovou, o Senado aprovou também essa medida provisória aí da taxa das blusinhas e isenção aí que torna definitiva. Assim como a Câmara dos Deputados, o plenário do Senado Federal também aprovou nesta quinta-feira, no caso ontem, em votação simbólica, a medida provisória da chamada taxa das blusinhas. Pois é, o texto zera o imposto de 20% sobre empresas internacionais

0: aliás, de compras internacionais de até $50, né, que é cerca de R$257, feitas aí pela internet por meio de remessas postais. A versão definitiva da medida, agora convertida em lei, segue agora para a sanção presidencial, né? Segue aí para a mão aí do presidente Lula. Durante a tramitação, o texto foi modificado pela relatora, né, na comissão especial mista, a senadora Leila do Vôlei. Uma das novidades introduzidas na medida é uma emenda que zera o imposto de importação de medicamentos, né? Que tem aí que não tem versão similar no Brasil. Pois é, disse a Leila, olha, nós sabemos que são muitos os brasileiros que utilizam essas compras de pequeno valor. São pessoas que procuram um produto mais barato, são famílias que precisam fazer o orçamento caber no final do mês, são trabalhadores que pesquisam preço, comparam alternativas e encontram no comércio eletrônico uma maneira de ampliar o seu poder de compra, afirmou a senadora ao comentar a aprovação da medida provisória na tribuna. A medida provisória aprovada prevê redução aí de 60% para 30% da alíquota de importação para compras de até $3 mil aí por remessas postais vindas do exterior. Pois é, né, meu amigo? Aquele alívio pequeno no bolso, mas já é um alívio, né? Quem compra em grande quantidade, é claro, que terá aí certamente esse desconto ainda maior. Mas já vale alguma coisa, né? Já vale alguma coisa. É você informando aí, ó. É você ficando bem informado aqui no nosso Conexão FM.
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0: É isso, é informação para você ligado, para você curtindo o nosso Conexão FM. 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

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Hora de música, sucesso pra você no nosso Conexão, atendendo o pedido aqui. A Márcia, ligadinha com a gente no conjunto, pedindo aí, ó, Dói, Maninho Vaqueiro.

Sucesso pra você no nosso Conexão. Tem ainda Bombonzinho, Neto Brito, minha amiga Iranilde, da 7 de setembro. Tá ligado? Tá curtindo? Tá pedindo sucesso aí, ó, pra curtir no nosso Conexão. Yeah!

Eita, sucesso, né, meu amigo? Bombonzinho pra você ligadão com a gente aqui na nossa programação. Vem com a gente, hein? Vem com a gente. Daqui a pouquinho tem sorteio de cortesia pra você aqui no nosso programa. Segue com a gente, ligado, curtindo a nossa programação. Pede aí a tua música preferida. WhatsApp 98220-8531. É você, hein? 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É, meu amigo, é o bombonzinho pra você ligadão com a gente aqui no nosso Conexão. 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

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E chegando mais sucesso pra você, vai dar tudo certo. É, meu amigo Magno Uber, ligadão com a gente, pedindo louvor especial aí pra curtir. É, ele e o Paulo, né? A galera aí, ligada com a gente do Bairro Novo. Obrigadão pela sintonia. E ainda, oi Flor, Cici Santos, Ilha da Pindoba, mandando aí pra toda a galera da ilha, toda a galera curtindo aqui o nosso Conexão.

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1: 17:38. Repita. 17:38.
2: E aí, tá curtindo? Então segura aí. 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

Sai pra você, meu amigo Maurão, ligado com a gente na Carpintaria São Sebastião, pedindo aí pra curtir, né? De um secada, sucesso do nosso Conexão FM, pra você aí, ó, de toda a nossa região. Já tem sorteio de cortesia, hein? Já tem sorteio de cortesia pra você que participou com a gente, pedindo a música preferida aqui na nossa programação. Já então sorteio pra você. E mais música, parabenizando meu amigo Samuel, nosso amigo Samuel VTM, né? Tá ligadão com a gente. Ó, vamos desejando aí saúde, paz, felicidades, que Deus o abençoe grandemente, que essa data especial se repita por muitos e muitos anos. Salve especial Samuel, tudo de bom pra você, felicidades, hein? Parabéns, que Deus o abençoe grandemente, que essa data especial se repita por muitos e muitos anos. Alô Tiririca, abração pra você, é o Valdemir de Jesus, hein? Tá ligadão com a gente em Capoeira Grande. E abração também pro meu amigo Batista de São Félix, ligado com a gente aqui na nossa programação. Beijão pra dona Tereza e toda a galera de São Félix, ligados com a gente aqui no nosso Conexão. 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

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Aí, ó, farmacêutica responsável, doutora Socorro de Oliveira, que agradece, hein, que agradece a sua preferência. Abração pro Luciano Barros, tá ligadão com a gente também, é isso? Obrigado aí pela sintonia. É, Luciano Barros aí, ó, na programação do nosso Conexão FM. Já vamos aí mandando a última de hoje, né, pra galera ligada com a gente aqui na nossa programação. Seguindo com você, vamos com música aqui, ó, pro nosso amigo Samuel. Aí atendendo aqui pela passagem do seu aniversário, né? É, parabéns pra você, Samuel. Ele tá pedindo esse sucesso aí, oferecendo pra toda a galera aqui do 89, pro Raimundo Garros, pro Igor Marinho, pro Marconi, pra toda a galera que se liga com a gente no nosso Conexão.

É isso aí pra você, ligadão, pra você curtindo o nosso Conexão FM. Já 17h54, hein? Já 17h54, já chegando aqui ao finalzinho do nosso programa. Vamos com sorteio, né? Vamos com sorteio. Ó, vou ficar devendo aqui pra você a matéria. Aí dessa essa matéria aí trazendo a informação sobre eleição, né? Eleição em Olinda Nova do Maranhão, né, rapaz? E inclusive corrigindo aí, Olinda Nova do Maranhão não é na Baixada Maranhense, né? Pois é, a gente vai trazer para você na segunda-feira essa matéria completa aqui no nosso programa sobre Nova Olinda do Maranhão, que terá novas eleições para prefeito e vice-prefeito dia 6 de dezembro deste ano, hein? Pois é, as campanhas já praticamente começam aí, junto com as campanhas aí para deputado, né? Deputado, senador, presidente, governador. Pois é, meu amigo, vai acontecer aí nova eleição em Olinda Nova do Maranhão, em dia 6 de dezembro. Eita, na segunda-feira a gente traz essa matéria completa pra você, aqui no nosso Conexão. Abração pro Derek Vinícius, ligadão com a gente aqui na nossa programação, obrigado pela sintonia. Paulinho Araújo, obrigada pela sintonia também no nosso Conexão.

Obrigado a você curtindo o nosso Conexão FM. Já chegando ao finalzinho do nosso programa. Olha, agradecendo aqui a galera ligada com a gente em Cajari. Meu amigo Tiririca também tá ligadão com a gente, já mandando aqui o próximo reggae. Obrigado aí pela sintonia, né? Tiririca, galera aí de Capoeira Grande, galera da Fazenda Macaxal, ligados com a gente no nosso Conexão. 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Oferecendo o nosso Conexão, que chega ao finalzinho com sorteio, hora de fazer sorteio para você ligadão com a gente, hein? É para você que vai curtir nesse clima assim da Drink Dance, hein? Para você que vai curtir no clima da Drink Dance, neste domingão tem de volta a Drink Dance, a festa, a oitava edição dessa festa que já virou tradição. Vamos então, ó, duas cortesias, hein? Duas cortesias vamos estar sorteando. Então, para você que participou com a gente, pedindo a música preferida aqui no nosso programa. É, já abração para você, boa sorte, hein? É, você que vai curtir aí, de volta a Drink Dance, é neste domingo. É isso, olha só, o primeiro sorteado de hoje. Primeiro sorteado, entre em contato comigo aí, hein? Chama no WhatsApp, 982-28531. Juju do Alto São Francisco, sonhador. Rapaz, olha aí. Meu amigo Juju, já chama aí no WhatsApp, 982-28531. É pra pegar a cortesia pra curtir essa festa aí, ó. De volta a Drink Dance neste domingo. Isonete Realdo, minha amiga Isonete aí, ó. É, também chamar aqui no WhatsApp. Alô, Isonete. É isso, ó, as duas cortesias então sorteadas aí pra galera, agradecendo o carinho, a sintonia, e a gente já vai desejando boa festa, né? Neste domingão tem de volta a Drink Dance pra você, a oitava edição dessa festa que já virou tradição. A nossa última de hoje pra minha amiga, ligadona com a gente, nossa amiga Luz, a nossa amiga, é rapaz, a Elisete, né? Minha amiga Elisete de Tabocal pedindo aí, ó, Melô de Dois Amores, ela manda aí pra Rosa, também pra Alessandra. É, pra toda a galera aí no Poeirão, já mandando aqui também pro nosso amigo Tiririca, galera ligada com a gente em Capoeira Grande. A nossa amiga Elismar Diniz, hein? Muitas pra você do nosso Conexão. Música boa, a gente fica por aqui com o nosso Conexão de hoje, prometendo voltar na segundona, aí com mais uma edição de música, informação, notícia na nossa programação. Um abraço, até segunda, se Deus quiser.

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1: Rádio Cidade de Vitória, informa a hora certa.
2: 18 horas. Repita. 18 horas.
3: Reza,

comigo, o Ângelus. Esta grande oração que séculos e séculos a igreja reza a meio-dia e às 6 horas da tarde. Maria está contigo, recebendo esta oração e oferecendo-a a Jesus, seu Filho. O anjo do Senhor anunciou a Maria e ela concebeu do Espírito Santo. Ave Maria, cheia de graça, o Senhor é convosco. Bendita sois vós entre as mulheres e bendito o fruto do vosso ventre, Jesus. Santa Maria, Mãe de Deus, rogai por nós, pecadores, agora e na hora da nossa morte. Amém. Eis aqui a serva do Senhor. Faça-se em mim segundo a vossa palavra. Ave Maria, cheia de graça, o Senhor é convosco. Bendita sois vós entre as mulheres, e bendito o fruto do vosso ventre, Jesus. Santa Maria, Mãe de Deus, rogai por nós, pecadores, agora na hora da nossa morte. Amém. E o Verbo se fez carne e habitou entre nós. Ave Maria, cheia de graça, o Senhor é convosco. Bendita sois vós entre as mulheres, e bendito o fruto do vosso ventre, Jesus. Santa Maria, Mãe de Deus, rogai por nós, pecadores, agora na hora de a nossa morte. Amém. Rogai por nós, Santa Mãe de Deus, para que sejamos dignos das promessas de Cristo. Oremos. Infunde, Senhor, como vos pedimos, a vossa graça em nossas almas, para que nós, que pela anunciação do anjo conhecemos a encarnação de Cristo, vosso Filho, pela sua paixão, morte na cruz, sejamos conduzidos à glória da ressurreição pelo mesmo Cristo, Senhor nosso.

0: Meu irmão, minha irmã, vamos rezar juntos agora o terço da vitória pelo sangue de Jesus.
1: Creio em Deus Pai, Todo-Poderoso, Criador do céu e da terra, e em Jesus Cristo, seu único Filho, nosso Senhor, que foi concebido pelo poder do Espírito Santo, nasceu da Virgem Maria, padeceu sob Pôncio Pilatos, foi crucificado, morto e sepultado, desceu à mansão dos mortos, ressuscitou ao terceiro dia, subiu aos céus, está sentado à direita de Deus Pai, Todo-Poderoso, de onde há de vir julgar os vivos e os mortos. Creio no Espírito Santo, na Santa Igreja Católica, na comunhão dos santos, na remissão dos pecados, na ressurreição da carne, na vida eterna. Amém.
0: Primeiro mistério. Clamamos o sangue de Jesus que nos lave, nos purifique e nos liberte de nossos pecados.
1: Pai nosso que estás no céu,

0: santificado seja o vosso nome, venha a nós o vosso reino, seja feita a vossa vontade, assim na terra como no céu. O pão nosso de cada dia nos dai hoje, perdoai as nossas ofensas, assim como nós perdoamos a quem nos tem ofendido. E não nos deixeis cair em tentação, mas livrai-nos do mal. Amém. Eu sou vitorioso pelo sangue de Jesus. Eu sou vitorioso pelo sangue de Jesus. Eu sou vitorioso pelo sangue de Jesus. Eu sou vitorioso pelo sangue de Jesus. Eu sou vitorioso pelo sangue de Jesus. Eu sou vitorioso pelo sangue de Jesus. Eu sou vitorioso pelo sangue de Jesus. Eu sou vitorioso pelo sangue de Jesus. Eu sou vitorioso pelo sangue de Jesus. Eu sou vitorioso pelo sangue de Jesus.
1: Segundo mistério, clamamos o sangue de Jesus para que quebre todas as maldições sobre nós e nossas famílias.
0: Pai nosso que estás no céu, santificado seja o vosso nome. Venha a nós o vosso reino. Seja feita a vossa vontade, assim na terra como no céu. O pão nosso de cada dia nos dai hoje. Perdoai as nossas ofensas, assim como nós perdoamos a quem nos tem ofendido. E não nos deixeis cair em tentação, mas livrai-nos do mal. Amém.
2: Pelo poder do sangue de Jesus, quebro todas as maldições sobre nós e nossas famílias. Pelo poder do sangue de Jesus, quebro todas as maldições sobre nós e nossas famílias. Pelo poder do sangue de Jesus, quebro todas as maldições sobre nós e nossas famílias. Pelo poder do sangue de Jesus, quebro todas as maldições sobre nós e nossas famílias. Pelo poder do sangue de Jesus, quebro todas as maldições sobre nós e nossas famílias. Pelo poder do sangue de Jesus, quebro todas as maldições sobre nós e nossas famílias. Pelo poder do sangue de Jesus, quebro todas as maldições sobre nós e nossas famílias. Pelo poder do sangue de Jesus, quebro todas as maldições sobre nós e nossas famílias. Pelo poder do sangue de Jesus, quebro todas as maldições sobre nós e nossas famílias. Pelo poder do sangue de Jesus, quebro todas as maldições sobre nós e nossas famílias.
1: Terceiro mistério. Clamamos o sangue de Jesus sobre nossos relacionamentos afetivos com nossos pais, esposos, filhos, amigos e aqueles a quem amamos.
0: Pai nosso que estás no céu, santificado seja o vosso nome. Venha a nós o vosso reino. Seja feita a vossa vontade, assim na terra como no céu. O pão nosso de cada dia nos dai hoje. Perdoai as nossas ofensas, assim como nós perdoamos a quem nos tem ofendido. E não nos deixeis cair em tentação, mas livrai-nos do mal. Amém.
2: Pelo poder do sangue de Jesus, quebro e dissolvo toda a desarmonia, desavença, falta de compreensão em nossas vidas, para que flua o amor. Pelo poder do sangue de Jesus, quebro e dissolvo toda a desarmonia, desavença, falta de compreensão em nossas vidas, para que flua o amor. Pelo poder do sangue de Jesus, quebro e dissolvo toda desarmonia, desavença, falta de compreensão em nossas vidas, para que flua o amor. Pelo poder do sangue de Jesus, quebro e dissolvo toda desarmonia, desavença, falta de compreensão em nossas vidas, para que flua o amor. Pelo poder do sangue de Jesus, quebro e dissolvo toda desarmonia, desavença, falta de compreensão em nossas vidas, para que flua o amor. Pelo poder do sangue de Jesus, quebro e dissolvo toda desarmonia, desavença, falta de compreensão em nossas vidas, para que flua o amor. Pelo poder do sangue de Jesus, quebro e dissolvo toda desarmonia, desavença, falta de compreensão em nossas vidas, para que flua o amor. Pelo poder do sangue de Jesus, quebro e dissolvo toda desarmonia, desavença, falta de compreensão em nossas vidas, para que flua o amor. Pelo poder do sangue de Jesus, quebro e dissolvo toda desarmonia, desavença, falta de compreensão em nossas vidas, para que flua o amor. Pelo poder do sangue de Jesus, quebro e dissolvo toda desarmonia, desavença, falta de compreensão em nossas vidas, para que flua o amor.
1: Quarto mistério. Clamamos o sangue de Jesus para quebrar toda dificuldade em nossos trabalhos e pastorais.
0: Pai nosso que estás no céu, santificado seja o vosso nome. Venha a nós o vosso reino. Seja feita a vossa vontade, assim na terra como no céu. O pão nosso de cada dia nos dai hoje. Perdoai as nossas ofensas, assim como nós perdoamos a quem nos tem ofendido. E não nos deixeis cair em tentação, mas livrai-nos do mal. Amém.
2: Pelo poder do sangue de Jesus, quebramos toda dificuldade nos nossos trabalhos. Pelo poder do sangue de Jesus, quebramos toda dificuldade nos nossos trabalhos. Pelo poder do sangue de Jesus, quebramos toda dificuldade nos nossos trabalhos. Pelo poder do sangue de Jesus, quebramos toda dificuldade nos nossos trabalhos. Pelo poder do sangue de Jesus, quebramos toda dificuldade nos nossos trabalhos. Pelo poder do sangue de Jesus, quebramos toda dificuldade nos nossos trabalhos. Pelo poder do sangue de Jesus, quebramos toda dificuldade nos nossos trabalhos. Pelo poder do sangue de Jesus, quebramos toda dificuldade nos nossos trabalhos. Pelo poder do sangue de Jesus, quebramos toda dificuldade nos nossos trabalhos. Pelo poder do sangue de Jesus, quebramos toda dificuldade nos nossos trabalhos.
1: Quinto mistério. Clamamos o sangue de Jesus pela nossa saúde, de todos aqueles pelos quais somos responsáveis e que nos pedem orações.
0: Pai nosso que estás no céu, santificado seja o vosso nome. Venha a nós o vosso reino. Seja feita a vossa vontade, assim na terra como no céu. O pão nosso de cada dia nos dai hoje. Perdoai as nossas ofensas, assim como nós perdoamos a quem nos tem ofendido. E não nos deixeis cair em tentação, mas livrai-nos do mal. Amém.
2: Pelo poder do sangue de Jesus, seja restaurada a nossa saúde e a de todos aqueles pelos quais somos responsáveis e que nos pedem orações. Pelo poder do sangue de Jesus, seja restaurada a nossa saúde e a de todos aqueles

0: somos responsáveis e que nos pedem orações. Pelo poder do sangue de Jesus, seja restaurada a nossa saúde e a de todos aqueles pelos quais somos responsáveis e que nos pedem orações. Pelo poder do sangue de Jesus, seja restaurada a nossa saúde e a de todos aqueles pelos quais somos responsáveis e que nos pedem orações. Pelo poder do sangue de Jesus, seja restaurada a nossa saúde e a de todos aqueles pelos quais somos responsáveis e que nos pedem orações. Pelo poder do sangue de Jesus, seja restaurada a nossa saúde e a de todos aqueles pelos quais somos responsáveis e que nos pedem orações. Pelo poder do sangue de Jesus, seja restaurada a nossa saúde e a de todos aqueles pelos quais somos responsáveis e que nos pedem orações. Pelo poder do sangue de Jesus, seja restaurada a nossa saúde e a de todos aqueles pelos quais somos responsáveis e que nos pedem orações. Pelo poder do sangue de Jesus, seja restaurada a nossa saúde e a de todos aqueles pelos quais somos responsáveis e que nos pedem orações. Pelo poder do sangue de Jesus, seja restaurada a nossa saúde e a de todos aqueles pelos quais somos responsáveis e que nos pedem orações. Salve Rainha, Mãe de Misericórdia, vida, doçura, esperança nossa, salve. A vós bradamos os degredados filhos de Eva, a vós suspiramos, gemendo e chorando neste vale de lágrimas. Eia, pois, advogada nossa, esses vossos olhos misericordiosos a nós volvei, e depois deste desterro, mostrai-nos Jesus, bendito fruto do vosso ventre. Ó clemente, ó piedosa, ó doce sempre Virgem Maria, rogai por nós, Santa Mãe de Deus, para que sejamos dignos das promessas de Cristo. Amém.
1: Receba agora, então, a minha bênção sacerdotal. Em nome do Senhor Jesus, pelo poder do sangue de Jesus, com minha autoridade de sacerdote de Deus Altíssimo, abençoo meu irmão, minha irmã, a sua casa e a sua família, com a paz, a alegria do amor do Senhor Jesus e com uma nova experiência do amor de nosso Deus. Além disso, ordeno que de sua casa e de sua família se afastem todas as discórdias, desavenças, incompreensões, enfermidades malignas, em nome do Senhor Jesus. E assim, pelo sangue preciosíssimo do Senhor Jesus, desça sobre todos vocês a bênção de Deus Todo-Poderoso, Pai e Filho e Espírito Santo, e permaneça para sempre. Amém.
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3: Rádio Cidade de Vitória informa a hora certa.
4: 18:20. Repita. 18:20.
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programa Deus Vai Além, uma ótima noite na paz do Senhor Jesus. Que bom estarmos juntinho, mas este dia, nesta sexta-feira, dia 4 de setembro de 2026, somos chamados a essa noite dar o nosso sim, a nossa liberdade ao Senhor Jesus adentrar na nossa casa. Você que já nos acompanhou aí desde o texto, né, clamando o sangue de Jesus sobre a sua casa, sobre a sua família, seja bem-vindo, esse é o programa Deus Vai Além. Você que nos ouve hoje pela primeira vez, este programa ele vai ao ar de segunda a sexta-feira, no horário das 18 às 19 horas. Como já disse, nós começamos aí com o Santo Terço e depois nós entramos aí com o melhor da música católica para o seu coração, a palavra de Deus. Aqui nós oramos por você, pedimos também as suas orações. Ore por nós, pois nós precisamos, cada um necessitamos de orarmos uns pelos outros. Convido você a nos selar com o sinal da nossa fé, traçando em nós, né, esta graça que é o sinal da nossa salvação, em nome do Pai, do Filho e do Espírito Santo. Amém. Amados, você que, como já disse, né, hoje pela primeira vez sintonizou aí, esta é a Rádio Cidade, né, de Vitória do Mearim, o FM, ela vai sempre estar nos aí levando a viver o melhor, né, da música católica neste momento, do programa Deus Vai Além. Nós temos também outros programas que levam a palavra de Deus. E convido assim você agora, né, você que aí nos dá carona no seu veículo, entregue sua vida, entregue aí a sua viagem nas mãos do Senhor Jesus, através da intercessão de Nossa Senhora de Nazaré, pois nós estamos em festa aqui em Vitória do Mearim. Está acontecendo, né, o festejo de Nossa Senhora de Nazaré. Então aí faço assim, passo, na verdade, o convite a você a participar conosco desses dias de festa. Nós vamos aí até o dia 8 com o encerramento, com a procissão, né, de Nossa Senhora Nazaré. Tem muita coisa acontecendo aqui na praça, né? Venha participar conosco. Todas as noites estamos tendo missa ali, no Centro Litúrgico, Padre Sérgio Elmete. Então você é convidado a participar conosco. A partir de amanhã a missa será aqui na praça, né, no Largo aqui de Nazaré. Então venha participar conosco. O Senhor Jesus, ele nos espera de braços abertos. E também a igreja, né, aqui em Vitória do Mearim, a paróquia Nossa Senhora Nazaré, nós esperamos por você.

cantando para nossa mãezinha, né? Pedindo que ela nessa noite interceda ao seu filho Jesus por cada um de nós. Peça a intercessão da mãe, bom? Ouçamos.

é lei. É assim a mãe de Deus e nossa mãe. Quando nós dizemos que ela é mãe de Deus, é porque ela é mãe de Jesus e Jesus é Deus. Nós vemos isso no prólogo de João, primeiro capítulo do Evangelho de São João, quando vem falar para nós que no princípio era o Verbo e o Verbo era Deus e o Verbo estava junto de Deus, né? E o Verbo se fez carne e habitou entre nós. Jesus é o Verbo, a palavra, o Filho de Deus vivo. Amados, nós temos assim a graça de viver esse momento do programa Deus Vai Além. Foi um sonho do coração de Deus, né? Quando nós nos reuníamos e orávamos, Deus nos pedia em oração que nós fizesse algo para chegar àqueles irmãos mais de longe, né, que não tinha oportunidade de participar da Santa Missa, da celebração da palavra, de um grupo de oração. E Deus falava ao nosso coração esse movimento. E ali nasce dois, na verdade. Naquela oração nascia dois programas. Que muitas pessoas vieram, hoje tem aí seus ministérios em várias pastorais, que vieram através da renovação carismática em Vitória do Mearim, com o programa Deus Vai Além e com a Viva Vitória. Muitas pessoas foram rebanhadas para a igreja a partir daquele momento, noites carismáticas.

que nós fazíamos. Era incansável a nossa jornada buscando aquilo que é mais importante, pessoas para Deus. Esse é o nosso objetivo. E hoje nós contamos com nossos irmãos que assim também compreenderam. É um projeto de Deus. Por isso nós queremos fazer parte desta maravilha, deste programa. E assim nós contamos com nossos queridos, que nós chamamos carinhosamente Anjo do Bem. Seu Manuel Machado e família, Maria Antônia Santos Silva e família, no povoado Vila dos Navegantes, Pio 12, Domingos Batalha em Arraial, Badu em Miranda do Norte, José Machão em São Benedito dos Maciéis, do Maciel, Antônio de Jesus, povoado Japão, Mano e Dona Tereza em São Félix, Uraneira Luciene, Lucilene no povoado Vila Nova, Rosa Chave Pires na Ilha do Maracapu, Francisca Brito, Evangelina no Puraqueú, Iracema Santo Maciel, Daila no povoado Arirana, Isabel no povoado Arirana, Zé de Loura no povoado Arirana, Sônia na Vila Palmeira, Josefa Batalha em Arraial, Antônia Maria Alves em Arraial, Chapolin ao lado da rádio, Raimundo Félix Cardoso, Vila Reginaldo, Paulo e Maria Flor de Souza, Dominga no Conjunto do Hélio, Aninha Cabeleireira, Zé Moto e família em Boca do Campo, Desterro Maciel e família, Desterro e família em Jussarauzinho, Lázaro e família em Jussarauzinho, Maria Antônia em Coque, Tereza de Jesus na Rua do Comércio, Silvana de Souza, Digé e Divina em Coque, Raimunda dos Santos e família em Jussarauzinho, Autoelétrica Dias, José Raimundo Chaves no povoado Sumaúma, Maria Antônia Maciel Chaves, Valdirene Maciel Chaves, Vilma no povoado Arraial Arari, Professora Luísa Souza, Geracina no povoado Arroz, Nazaré Chaves e família em Jussarauzinho, Maria da Rosa e família em Jussarauzinho, Maria Sebastiana e família em Jussarauzinho, Manuel de Jesus Santos, povoado Coque, Jaime Pires, Beatriz no Juncal 2, Bispo Graça, Professora Sandra, Zacaria e Marinete, Santana no Marajá, Pastoral da Misericórdia, Cassiano Lisboa, Isadora Alves Marinho, Benedito Chaves e família em Jussarauzinho, Zé de Narciso em Arari, Lenide Ramos em Jussarauzinho, Basília Chaves e família em Coque, Maria José Brito e família em Jussarauzinho, Chagas Maria e família em Jussarauzinho, Raimunda Nonata Moraes de Brito, Vila e Riachão, Maria de Sestina e família em Jussarauzinho, Diquinha e família em Livramento, Senhorinha e Ribamar em Buriti, Joaquim e Nicinha em Jussarauzinho, Paula Maria no João Diogo, Benedita de Jesus S. Ribeiro de Iquitaquipetuba, Maria da Conceição Rodrigues de Santa Rosa, Manuel da Silva de Santa Rosa, Érica e família de Santa Rosa, Jardelso da Cruz de Santa Rosa, Raimunda Silvana de Souza, Boca do Campo, Marli Maciel de São Lourenço, Dona Patrícia, Tereza Gomes em Laranjeira, Zezinho e família em Jussarauzinho, Ana Paula e Isabelle no Riachão, Antônia Brandão de Sumaúma do Japão, Fuseca em Lapela, Marina Maciel Chaves em Jiquiri, em Arari, Gilde Mendes e família em Jussarauzinho, José Raimundo Pinto e família, Nardelso Pinto, Delmo no Braço Comprido, Antônia Luísa e família em Jussarauzinho, Valdecir no Arapari, Elisete no Tabocal, Antônia Nilla no Japão, João Pereira Nunes no Japão, Maria Luísa Santos no povoado São Félix, Doninha e Nonata e Nonato Pereira no povoado Japão,

0: Genivaldo da Silva no Povoado Japão, Moniz e Rafaela Gomes em Vitória do Mearim, Maria Raimunda dos Santos, Ayrton Nolasco e Marilene e Zeca em Vila Nova. Que o Senhor Jesus abençoe esses nossos irmãos que contribuem conosco com o programa Deus Vai Além. Deus abençoe ricamente a vida de cada um de vocês, né, que se doam. Aí, muitos dizem assim, é pouco, mas é de coração. Que Deus abençoe ricamente. E assim convido você a pegar aí a sua Bíblia, né? Você que tem a oportunidade de pegar a palavra de Deus para acompanhar. Você que não, vamos ouvir a palavra de Deus, que é da liturgia de hoje. A primeira leitura é 1 Coríntios, capítulo 4, de 1 a 5. 1 Coríntios 4, de 1 a 5.
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0: Que a palavra de Deus nesse momento convida assim você a pedir a graça do Espírito Santo de Deus. O que que o Senhor Jesus irá falar em nosso coração através dessa palavra? Peço agora, Espírito Santo, venha iluminar todo o meu ser, iluminar a minha mente e o meu coração. Pois quero compreender, entender a mensagem desta palavra hoje para a minha vida. Eu te peço em nome do Senhor Jesus, que a minha fé seja aumentada a cada dia, por conhecer e compreender a tua santa palavra. E a palavra de Deus nos diz, irmãos, que todo o mundo nos considere como servidores de Cristo e administradores dos ministérios de Deus. A este respeito, que eu se exige dos administradores é que sejam fiéis. Quanto a mim, pouco me importa ser julgado por vós ou por algum tribunal humano. Nem eu me julgo a mim mesmo. É verdade que a minha consciência não me acusa de nada, mas não é por isso que eu posso ser considerado justo. Quem me julga é o Senhor. Portanto, não queiras julgar antes do tempo. Aguardai que o Senhor venha. Ele o iluminará o que estiver escondido nas trevas e manifestará os projetos dos corações. Então, cada um receberá de Deus o louvor que estiver merecido. Palavra do Senhor, graças a Deus. Meu querido, minha querida, amada de Deus, aqui nós vemos neste trecho das Escrituras Sagradas, Paulo escrevendo à comunidade de Coríntios. Coríntios, né? Ali, aquela comunidade mergulhada em tantas orgias, tantas coisas, né? Prostituição, enfim, tudo mesmo. Coríntios, essa comunidade estava ali, mergulhada e tudo isso. E aí Paulo escreve, porque quando nós vemos, né, o erro do outro, é logo que a gente já quer julgar, condenar, a gente já é ali o acusador, é o juiz, né, o advogado, tudo nós queremos ali por nós mesmos dar logo a sentença. Então Paulo, ele escreve àquela comunidade de Coríntios dizendo isso, né? Irmão, que todo mundo nos considere como servidores de Cristo e administradores dos ministérios de Deus. A este respeito, que eu se exige dos administradores é que sejam fiéis. Então ele pede, né, os administradores ali dos ministérios de Deus para que sejam o quê? Fiéis. Fiéis a Deus em primeiro lugar, fiéis no seu trabalho, no seu ministério, fiéis à sua família, fiéis ao seu trabalho, né? Então, tudo que for fazer, tudo que nós formos administrar, a palavra de Deus hoje vem nos pedir que nós sejamos fiéis. Tem até uma canção que diz assim: se sou fiel num pouco, Ele me confiará mais. Então, aquilo que o Senhor colocar na sua mão, seja fiel, seja justo, administre com amor, administre com fidelidade, faça bem feito, não faça para ser visto, não, de forma alguma, faça com amor no seu coração. Ele diz assim, né? A este respeito é que se exige dos administradores que sejam fiéis. Quanto a mim, veja bem, Paulo, na simplicidade do seu coração ali, né? Quanto a mim, pouco me importa ser julgado por vós ou por algum tribunal humano. Nem eu me julgo a mim mesmo, né? Não me julgo a ser melhor que o outro, não me julgo a ser também mais miserável que o outro, não. Não devemos julgar de forma alguma. Não é porque eu vejo, né, ali o erro do outro que a gente tem que cair em cima matando logo, né? Não, Paulo está nos pedindo para nós não julgarmos, que ele mesmo, nem ele mesmo, conhecedor da palavra, conhecedor, né, dali de toda a realidade, mas ele não, e nem ele mesmo se julga. Aí ele diz assim: é verdade que a minha consciência não me acusa de nada. Amados, quando nós vemos a nossa consciência nos acusar daquilo que nós fizemos, só há um caminho. Quando a tua consciência te acusa, é porque é Deus te lembrando. Paulo está nos dizendo isso. Nós temos uma consciência já que nos acusa, além do acusador. E nós temos por excelência, né, o encardido, que ele nos acusa, né? A palavra de Deus vem nos dizer isso claramente. Alguém que nos acusa diante de Deus todo instante, todos os dias. Então, para que nós ainda vamos trabalhar, né? Padre Léo tem uma pregação linda, é maravilhosa a pregação de Padre Léo sobre o papel higiênico. Você procurando aí na internet, você vai encontrar essa pregação do Padre Léo, que ele pede para nós deixarmos de ser, né, papel higiênico nas mãos do encardido, né? Papel higiênico, ele é todo orgulhoso, todo pomposo. Mas o fim do papel higiênico, né, todos nós conhecemos. Então é isso que a palavra de Deus vem nos pedir hoje. Temos esse acusador, então não precisamos acusar ninguém. E a palavra continua nos dizendo assim: mas não é por isso que eu posso ser considerado justo. Quem me julga é o Senhor. Só Deus tem, né, o poder de nos julgar. E ele ainda, né, não está ainda sentado, aliás, está sentado no trono, mas ele não está fazendo ainda aqui na terra para cada um de nós. Esse julgamento está nos dando a sua misericórdia para cada um de nós, e vendo a miséria do outro, e vendo, às vezes a gente fala sobre caridade para as pessoas, eles pensam que caridade é você pegar algo e dar de esmola para o outro. Não, isso aí você está fazendo, dando esmola, dando algo material para a pessoa, né? Mas a caridade, amado, quando a Bíblia falar de caridade, quando a palavra de Deus falar de caridade, é você ter empatia pela dor do outro, pela miséria do outro, sentir-se ali envolvido na miséria do outro. Esses dias eu conversava com uma irmã na praça, né? Ela me dizendo que ela sentiu a dor da irmã, ela sentiu, né, do que aconteceu com aquela irmã, ela sentiu. Então é isso, ter empatia, né? Ser essa pessoa misericordiosa.

É ser caridoso, é isso. Não é você pegar algo e dar de esmola. Não, isso você está fazendo, é esmola mesmo, dando ali, né, algo para suprir a necessidade da pessoa. A caridade é isso. É você se colocar no lugar do outro. Portanto, não queira julgar antes do tempo.

domine o que estiver nas trevas, estiver escondido nas trevas. Quantos de nós temos tantas misérias escondidas nas trevas que só o Senhor conhece? Porque às vezes você pensa que você faz dentro de quatro paredes, você faz, vai se esconder em algum lugar para fazer algo, mas Deus vê. É lindo um testemunho, parece-me que foi Salete Ferreira, ela disse de uma jovem de uns 19 anos que ela estava se prostituindo num quarto de um motel. E ali o Senhor entrou naquele quarto de motel através de uma televisão ligada, e ela ouviu aquela pregação e ela se converteu e saiu da prostituição. Então aquele que está no escondido, no mais escondido, mas o Senhor vê o coração de cada um de nós, amados. E cada um de nós, veja bem, isto é palavra de Deus, não é palavra minha. O que estiver escondido nas trevas se manifestará. E os projetos dos corações, aqueles projetos que você armou no coração contra o irmão, maquinou ali, como eu vou fazer para destruir aquele irmão, o que eu vou fazer, vou atentar contra a vida daquele irmão, contra o ministério dele, contra a família dele, contra o trabalho dele, tudo isso dentro do teu coração, os projetos, sabe quem vê? Então acabará, cada um receberá de Deus o louvor que estiver merecido. Não adianta nós dizer, ah, porque eu sou bonzinho, eu sou boazinha, vestir uma carapuça, botar uma máscara, né? Não, não, não, não, porque o Senhor Jesus, ele vê, ele penetra o que está escondido dentro do nosso coração. Às vezes você fez algo que você pensa que ninguém nunca viu, não soube, mas Deus sabe. E talvez aquela pessoa que viu o que você fez, é como Paulo está dizendo aqui para nós: não julgue, porque Deus que vê, ele sim tem o poder de julgar. Querido Deus, amado Pai, com essa palavra, vamos perceber quanto Deus é maravilhoso, quanto Deus vai trabalhando no nosso coração, amado, através da sua palavra. Vai nos dando ensinamento. Se eu até aqui eu fiz dessa forma, ó Senhor Jesus, diante de ti eu te suplico misericórdia, Senhor, pois eu julguei o meu irmão, eu julguei a minha irmã, eu não sabia, Senhor, mas eu julguei, eu condenei. Peça agora a misericórdia do Senhor, pois ele ainda não está te julgando, ele está te dando a graça do arrependimento, de se colocar diante de Deus e dizer: Senhor, prejudiquei meu irmão lá no trabalho, eu quis ter merecimento, quis tirar algum proveito com meu chefe, ou então lá na minha paróquia, lá na minha comunidade, eu falei daquele irmão porque eu queria ter atenção do pároco, do padre, ou mesmo em outra realidade, né? Você talvez com seu pai, com a sua mãe, querendo tirar vantagem com o seu irmão, não sei, enfim, venha dizendo: Senhor Jesus, até aqui eu fiz errado, mas a partir de hoje eu quero fazer o certo, porque eu quero chegar diante da tua presença, Senhor, levando o que é bom. Veja bem, você vai receber do Senhor aquilo que merecer, tá bom? Se você plantou, tem até um ditado, né? Quem planta vento, colhe tempestade. Eu não posso plantar trigo e colher cevada. Eu não posso plantar melancia e colher pepino. Enfim, aquilo que eu colher, aquilo que eu plantar, eu colherei. Então vamos assim orar com essa palavra. Querido Deus, amado Pai, nesse momento, Senhor, nós pedimos a graça de cada dia corrigir as nossas atitudes, os nossos pensamentos, aquilo que nós fizemos de errado até hoje, queremos fazer certo. Por isso eu te peço, te louvo e te agradeço, em nome do Senhor Jesus.

Ele nunca vai deixar de nos amar, amado. Como eu falava, né? Aonde nós estivermos, aonde você se encontrar nesse momento, Ele é soberano, Ele é poderoso para ir resgatar, para ir buscar você. Ainda agora há pouco nós falávamos ali na praça sobre a pessoa que está numa situação de rua, né, do alcoolismo ou da droga, e às vezes ele vê uma missa campal ou mesmo uma procissão, ele entra, as pessoas vão lá e tiram. Eu, na minha opinião, não tira. Só se estiver mesmo bagunçando assim, né, querendo fazer arruaça, mas ir lá, acomodar, botar para sentar um pouco, é quem sabe o Senhor traz aquela pessoa até uma procissão, até uma santa missa, onde está acontecendo. Deus trabalha no coração em detalhes que nós não conhecemos. Então que nós possamos, nessa fé, confiar que o Senhor Jesus, Ele mesmo disse: eu não quero que se perca nenhum daqueles que meu Pai me deu. Então, quem sabe, numa dessa, né, uma pessoa entra numa procissão. Eu lembro do testemunho agora, rapidinho, do nosso irmão Martins, que faz parte da Renovação Carismática aqui do grupo de oração, conduzidos por Deus, ele é fiel. Ele entrou numa carreata do Aviva Vitória, em 2009, logo na primeira, motocarreata. E ele, bêbado na sua bicicletinha, ele entrou na moto carreata. Até hoje, seu Martins, bêbado, não sabia, não queria saber de igreja, e hoje, por graça de Deus, não sai da igreja. Então que Deus nos abençoe ricamente, amados. Estamos em festa, como eu já disse, amanhã é cedo, nós temos aqui na praça a missa do vaqueiro, né? Você que é vaqueiro, venha participar da Santa Missa, né? Colocando a sua vida, a sua casa, a sua família nas mãos do Senhor Jesus, na mão de Deus, através da intercessão da nossa querida padroeira Nossa Senhora Nazaré. Que desça e permaneça sobre nós, sobre a nossa cidade, sobre o nosso país, a bênção do Deus Todo-Poderoso, Ele é Pai, Filho e

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1: 19 horas. Repita. 19 horas.
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1: Esqueceu foi porra.
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